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0: 22 horas.
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0: 23 horas.
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1: 23:11.
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2: Meia-noite.

Boa noite, irmãos e irmãs. Senhor, fica conosco. Já é tarde, já terminou o dia. Obrigado, Senhor, por tudo que conseguimos fazer hoje, pela nossa família, por quem trabalhamos, pelos nossos amigos e amigas que encontramos. Dá gosto, Senhor, trabalhar convosco na construção de uma humanidade mais feliz e de um mundo mais humano e fraterno. No entanto, Senhor, pedimos perdão por aquilo que poderíamos ter feito e não fizemos. Poderíamos ter dado e exigido um pouco mais de nós. Amanhã, porém, teremos uma nova oportunidade. Procuraremos fazer aquilo que estiver dentro de nossas possibilidades. Esperamos encontrar-vos novamente, amanhã, fortalecidos e fortalecidas com a vossa graça, para realizar os propósitos que hoje renovamos na vossa presença. Amém. Pai nosso que estais no céu, santificado seja o vosso nome. Venha a nós o vosso reino, seja feita a vossa vontade, assim na terra como no céu. O pão nosso de cada dia nos dai hoje, perdoai as nossas ofensas, assim como nós perdoamos a quem nos tem ofendido. E não nos deixeis cair em tentação, mas livrai-nos do mal. Amém. Ave Maria, cheia de graça, o Senhor é convosco. Bendita sois vós entre as mulheres, e bendito é o fruto do vosso ventre, Jesus. Santa Maria, Mãe de Deus, rogai por nós, pecadores, agora e na hora de nossa morte. Amém. Glória ao Pai, ao Filho e ao Espírito Santo, como era no princípio, agora e sempre.

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0: Meia-noite e 19 minutos.
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0: uma hora.
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0: 1:20.
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0: 1:40.
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0: duas horas.
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0: 2:22.
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0: 2 horas e 40 minutos.
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0: 3 horas.
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0: 3:19.
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0: 3:40.
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1: 4:15.

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5: 4h55.
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Bom dia, irmãos e irmãs. Senhor, dormimos bastante, descansamos e estamos dispostos e dispostas para o dia que agora se inicia. Nós te agradecemos pelo sono repousante que tivemos nesta noite e queremos te dizer que durante o dia inteiro queremos estar na tua presença. Queremos enxergar-te em nossos lugares de trabalho, nas pessoas com quem cruzamos pelas ruas, nos marginalizados que encontramos. Faze que tenhamos para cada um deles e delas uma atitude digna de cristãos que carregamos conosco. Que sejamos pacientes, caridosos e caridosas com as crianças e que aprendamos a corrigir sem humilhar, a amar sem adular e a fazer aquilo que teu Filho Jesus Cristo veio fazer entre nós, viver uma vida inteira de amor no serviço aos irmãos e às irmãs. Que todos e todas tenham um bom dia, um bom trabalho e que o Senhor Jesus permaneça sempre em nossos corações. Glória ao Pai, ao Filho e ao Espírito Santo, como era no princípio, agora e sempre. Amém.

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1: Opa, só modão bom demais no Amanhecer Sertanejo. Bom dia, gente. Que maravilha, segundou, meus amigos. Hoje, 5 de outubro de 2026, você ligado aqui na Oriente. E vamos juntos por aqui até as 8, com muita moda boa. Para você que sintoniza aí a nossa programação, obrigado pelo carinho, obrigado pela audiência. Para você sempre na sintonia com a gente, é sempre um prazer ter você aqui na programação, tá certo? Ótima semana, ótima segunda-feira para você. Que seja uma semana abençoada, de bênçãos, de vitórias para todos nós. Bom dia, vamos juntos com muita moda boa. César e Paulinho, bom dia, 5 e 3.

0: perder.
1: Jeitão de caboclo. Eita, modão bom demais. O Daniel aqui na Oriente. Bom dia, bom dia. Agora são 5:10 na Oriente.
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0: Eita, moda boa, Luandre Leonardo, rumo à Goiânia, já já mais moda boa.
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0: 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Agora 5:17.
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0: Você com a gente na Oriente. Estamos de volta com mais moda boa no seu rádio. Bom dia, gente. Bom dia. Abraçando aqui os amigos na sintonia, ligados aqui no Amanhecer Sertanejo. Bom dia, Deusdete e família em Pedra Azul, sempre com a gente. Dona Ana Maria e na comunidade Tombo, bom dia pra senhora. Tá mandando um alusão aí pros amigos do Tombo, do Bidó, da Biquinha, a nossa amiga Silvia, no Anassagi, Mazinho e família, os amigos da Vereira, Tamanduá, Medina, Quilombo, Lena nas Capivara, Odete nas Couve, os amigos da Cabeceira do Bidó, da Barra do Bidó, do Caju, Pedra do Bolo, Alucida e Marcos e família, aí na Surpresa, sempre com a gente. Bom dia, bom dia. Obrigado, Dona Ana. Um abraço pra senhora. Quem mais com a gente também? A Ritinha em Santo Antônio do Rio Abaixo, Milsa Viana e família em Pedra Azul também, sempre com a gente. Só modão. Amanhecer Sertanejo, excelente segunda-feira pra você. Muita moda boa pra você que sintoniza aí nossa programação. Vamos de moda. Já já tem mais alô pra você na sintonia. 5:20 agora.

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1: Só modão bom demais no Amanhecer Sertanejo. Bom dia, bom dia. Alô, alô, Jubileu. Alô, Medina. Bom dia, Jubileu. Fala comigo.
2: Bom dia, Marcos. Deus te abençoe o dia e pra todos nós, nossa Medina, Pedra Azul. Bom dia, Darlan, Fernando Henrique a todos. Manda um alô pros amigos do São Camilo, o Dedéu do São Camilo, Zitão, Fundo de Silva Peixe, Generine, bom dia a todos. Cedo Guedes, cantor do Guedes, bom dia a todos, seja muito abençoado por Deus. Manda aquela música para eles de Paranadura, Seca de Espinho, para nós todos, seja muito abençoado por Deus, uma boa segunda-feira. Para todos os amigos que estão na escuta.
1: Valeu, Jubileu, um abraço para você, bom dia, bom dia. Alô, Nice, minha amiga Nice da Fazenda Jacutinga. Alô, Medina. Meu amigo Charles, locutor em Divisópolis, também na sintonia. Os amigos aí na padaria do amigo Zicão, sempre com a gente.
3: Bom dia, ouvintes da Rede Oriente. Aqui quem fala é o locutor Charles Novaes, passando aqui para desejar uma semana abençoada para todos nós. Que Deus possa estar abençoando e guardando cada um de nós. Valeu, meu amigo Marcão. Tamo junto, meu querido. É nóis, um forte abraço aí pra todos os ouvintes aí da Rede Oriente.
1: Valeu, Charles, um abraço pra você, Divisópolis e toda a região. Alô, Marta V.

0: Fátima Leão, na Oriente, pão de queijo. Mais moda boa, já já aqui na Oriente. Sai daí não.
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0: 5h34.
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Começando aqui os amigos, alô Soninha, nossa amiga Soninha, os amigos aí do Baú, Simão sempre com a gente, Santa Maria de Itabira, ela manda alusão especial aqui para o seu pai, o Zé Paulinho, também o tio Eduardo, o tio Josias, todos aí na sintonia, todos do Jardim, sempre com a gente, obrigado pela companhia, ela pediu aqui um sucesso dos Barões, obrigado Soninha e toda a família. Os amigos aí do Jardim sempre com a gente, obrigado pela companhia, pela participação na Oriente FM, muita moda boa nesta segunda-feira maravilhosa, juntos por aqui com mais sucesso, até às 8 da manhã, só modão, 5h38, bom dia pra você, vamos juntos, Barões!

Eita, modão, bom demais. É Teodoro e Sampaio, a participação do César Menotti e Fabiano. Bom dia, Marlene, minha amiga Marlene, cabeceira da Forquilha, já tá ligadinha com a gente, participando aqui no programa. Bom dia pra você. Obrigado sempre pela companhia. Os amigos aí de Pedra Grande também com a gente. Alô, Zé Domingo, sempre com a gente. Santa Rosa. Todos os amigos aí na sintonia, bom dia pra vocês. Os amigos de Santa Maria de Itabira também com a gente. Bom dia, bom dia. Só modão bom demais na Oriente. 9 faltando agora pra 6.

Eita, modão, Lindomar, na Oriente, pra matar a saudade. Bom dia, Ivone, Santa Maria de Itabira, tá na sintonia também, meu amigo Vicente, os amigos do Cotovelo, aí sempre com a gente. Um abraço, bom dia, Ronaldo, de Santa Luzia, mandando um beijão, um abração pra sua mãe, a Lelê, aí na Cutia, também ouvindo a gente. Bom dia pra vocês, só modão, na Oriente, sucesso o tempo todo.

0: Na Oriente, Gino e Gino, Samodão bom demais.
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0: 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Na Oriente FM, agora 6 horas.
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3: O anjo do Senhor anunciou a Maria, e ela concebeu do Espírito Santo. Ave Maria, cheia de graça, o Senhor é convosco. Bendita sois vós entre as mulheres, e bendito é o fruto do vosso ventre, Jesus. Santa Maria, Mãe de Deus, rogai por nós, pecadores, agora e na hora de nossa morte. Amém. Eis aqui a serva do Senhor, faça-se em mim segundo a vossa palavra. Ave Maria, cheia de graça, o Senhor é convosco. Bendita sois vós entre as mulheres, e bendito é o fruto do vosso ventre, Jesus. Santa Maria, Mãe de Deus, rogai por nós, pecadores, agora e na hora de nossa morte. Amém. E o Verbo divino se fez carne e habitou entre nós. Ave Maria, cheia de graça, o Senhor é convosco. Bendita sois vós entre as mulheres, e bendito é o fruto do vosso ventre, Jesus. Santa Maria, Mãe de Deus, rogai por nós, pecadores, agora e na hora de nossa morte. Amém. Rogai por nós, Santa Mãe de Deus, para que sejamos dignos das promessas de Cristo. Oremos. Infundi, Senhor, como vos pedimos, a vossa graça em nossas almas, para que nós, que pela anunciação do anjo, vimos ao conhecimento da encarnação de Jesus Cristo, vosso Filho, por sua paixão e morte, sejamos conduzidos à glória da ressurreição, pelo mesmo Cristo, Senhor nosso. Amém.
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5: No Evangelho de Mateus, capítulo 18, tem uma linda mensagem sobre o perdão, né? Pedro perguntou para Jesus, quantas vezes eu devo perdoar meu irmão? Ah, não é assim não, é perdoar sempre. Deus nos perdoa sempre. Ele usa a expressão 70 vezes 7. Quer dizer que nós temos que ser generosos no perdão, na fraternidade. Como Deus é generoso para conosco. Pedro perguntou a Jesus, Senhor, quantas vezes eu devo perdoar meu irmão que pecou contra mim? Até 7 vezes. Jesus respondeu, não te digo até 7 vezes, mas até 70 vezes 7. Porque o reino dos céus é como um rei que resolveu acertar as contas com seus empregados. Então, quando o empregado chegou lá, devia muito e Deus teve compaixão para com ele, teve assim caridade e perdoou. Só que esse camarada, ele saiu dali e se encontrou com alguém que lhe devia. Aí pediu para ele o prazo, com colaboração, depois eu vou pagar. Mas aí o camarada ficou firme. O patrão teve compaixão e soltou o empregado, perdoou-lhe a dívida. Ao sair dali, aquele empregado encontrou um dos seus companheiros que lhe devia apenas 100 moedas. Ele o agarrou e começou a sufocá-lo, dizendo, paga o que me deves. Companheiro, caindo aos seus pés, suplicava, dá-me um prazo, eu te pagarei. Mas o empregado não quis saber disso. Saiu e mandou jogá-lo na prisão até que pagasse o que devia. Então, alguém denunciou, aí Deus é o contrário, Deus perdoa sempre. Então, esse foi um empregado perverso, maldoso, vingativo. Não devias tu também ter compaixão do teu companheiro, como eu tive compaixão de ti? O patrão indignou-se e mandou entregar aquele empregado aos torturadores até que pagasse toda a sua dívida. É assim que meu Pai que está nos céus fará convosco, se cada um não perdoar de coração seu irmão. Então, perdoar é um dom de Deus. Per quer dizer muito, doar muito, para quem não merece às vezes. Deus nos perdoa, nós não merecemos, mas Deus quer distribuir o perdão para todos nós. Deus quer que nós sejamos pessoas limpas, sem vingança, sem pisar na outra pessoa. Assim como nós pedimos perdão a Deus e Deus nos perdoa, assim também nós devemos perdoar aos que nos ofendem e nos devem.

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1: 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Agora 6:05.
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0: quinta-feira, segundo, meus amigos. Bom dia pra você. 6h10 agora.
1: Bom dia!
0: Só modão bom demais no amanhecer sertanejo. Meu amigo Marcelo tá na sintonia, pedindo aqui um sucesso da Fátima Leão. Para todos os amigos aí na sintonia, Dedé, o Valdeci, os amigos aí da São Camilo. Alôzão aí pro seu pai, Zé de Donária, na fazenda Olhos d'Água. Isso mesmo aí, na sintonia. Valeu, Marcelo. Obrigado pela companhia, pela participação. Ligado aqui no Amanhecer Sertanejo. Abraçando também aqui os amigos em Águas Vermelhas, também com a gente. Bom dia. Tamo juntos.

0: leva pra você.
1: Maurício Leonardo, moda bonita demais, pega eu e leva pra você. Bom dia!
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1: Alô, Neuza Magalhães, em Morro do Pilar, ligadinha também no Amanhecer Sertanejo. Bom dia! Bom dia, bom dia! Quem tá com a gente também, minha amiga Coquinha de Pedra Azul. Ô, Coquinha, bom dia, minha amiga. Fala comigo.
3: Bom dia, DJ Cabeça.
1: Bom dia.
3: Vamos, menino.
1: Vamos que vamos, minha amiga.
3: Deus abençoe essa segunda-feira aí de Daf também.
1: Amém.
3: Manda aquela música do Chapeludo aí pra nós.
1: Certo.
3: Eu ofereço pra você, Darlan, esposa, Nassone, Zeca, Jean, Branca e Tia Mary. E todos os ouvintes da Rádio Oriente. Rádio Oriente, sucesso o tempo todo.
1: Valeu, fica com
3: Deus. Tchau.
1: Amém, minha amiga. Obrigado pela participação. Bom dia pra você. Bom dia, Rosa. Rosa Costa, os amigos da Marcela também com a gente.

0: A Oriente FM informa a hora certa. Oriente
1: FM. Agora 6h22.
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0: bom dia, gente! Já estamos de volta no Amanhecer Sertanejo, 6h25.
1: Bom dia!
0: Só modão, muita moda boa pra você ligado na Oriente, abraçando aqui os amigos, tá na sintonia, bom dia, bom dia! Quem tá com a gente, falando comigo, meu amigo Paulo Galego, alô Paulo, bom dia!
2: Ô, meu amigo Marco, bom dia, bom dia, bom dia, bom dia! Mandar um alôzão aí pra todos ouvindo da Oriente FM, que começou a semana, começou a semana um friozinho.
0: Isso.
2: Um sereninho.
0: Isso.
2: Estamos precisando de uma chuvinha, né?
0: É verdade.
2: Parece mesmo, mas vai vir, se Deus quiser. E vocês aí na rádio também, que tá começando a semana.
0: Vamos que vamos.
2: Alô, Marcão, fica com Deus e manda uma musgona aí pra nós.
0: Valeu, Paulo, um abraço pra você, obrigado pela participação. Meu amigo Ernesto, diretamente de São Paulo, tá aí ligado também com a gente, começando o dia com café da manhã, música boa, boas energias, bom humor, pessoas de bem, gratidão. Bom dia, Ernesto, um abraço pra você, diretamente de São Paulo, ligado com a gente no Amanhecer Sertanejo. Bom dia pra vocês. Então, meu amigo, bom dia.
3: Fala, meu amigo, bom dia, tudo bem?
0: Tudo bem.
3: Por aí.
0: Joia.
3: Manda uma música bem bonita pra todos os ouvintes.
0: Beleza, beleza.
3: Principalmente pra você, pra todos que estiver na escuta, para gatão.
0: Valeu, Zitão, um abraço. 6h27.
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0: Só modão bom demais no amanhecer sertanejo. Alô, Silvânia, bom dia.
3: Oi, Marcos, bom dia. Bom aqui dia. É Silvânia, na Fazenda José dos Santos. Gostaria, se for possível, roda a música pra mim com Amado Batista, Folha Seca. Ofereço pra meus filhos, meus netos, pra meu esposo Jair e pra todos que gostaram da música. Ofereço pra você também e tenha um bom dia.
0: Bom dia, minha amiga. Obrigado pela participação. 6h35.

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1: Oriente 6h39.
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1: Olá, ouvintes que estão na sintonia do nosso programa. Que Deus fortaleça a sua fé e o seu coração, o coração de cada um de vocês. Que neste momento, você que está me ouvindo, está enfrentando problemas na sua vida e não sabe como resolver, tenha calma, tenha fé. Eu estou aqui, firme e forte, pronto, preparado e capacitado para te ajudar com o dom que Deus me deu, com os meus conhecimentos espirituais, com a sabedoria que Deus me deu. Seja qual for o teu caso, o teu problema, entre em contato comigo agora mesmo. 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Estou aqui à disposição de todos, para ajudar todos que estão cansados, que estão carregados de problemas e não sabe como resolver. Você tem fé? 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
2: Oração Nossa Senhora dos Remédios. Ó Virgem Santa, filha predileta do Pai, Mãe de Jesus Cristo e templo vivo do Espírito Santo, nós vos invocamos como nossa mãe e saúde aos doentes. Ó Senhora dos Remédios, assisti-nos em nossas enfermidades corporais e espirituais. Abençoai as nossas famílias. Dai-nos força para que sejamos bons cristãos. Seguindo o exemplo de Jesus, queremos viver sempre como vossos filhos. Nossa Senhora dos Remédios, rogai por nós. Amém.
0: E vamos prosseguindo com nosso programa Sua Vida e Seus Caminhos, com o mestre Manuel de Ogum, o homem enviado por Deus para resolver os seus mais difíceis problemas espirituais, mostrando a verdade do mundo espiritual para vocês, amigos ouvintes. E agora, vamos ouvir cartas de agradecimento dos nossos consulentes de fé que procuram o mestre Manuel de Ogum e tiveram seus problemas espirituais resolvidos, até mesmo em dias contados.
3: Maria Cristina é o nome da consulente que nos escreve para o programa hoje, lá da cidade de Placa de Mineiros, em Mato Grosso. Ela conta que o mestre Manuel a ajudou a se livrar de um problema de saúde. Queridos ouvintes, escrevo essa carta para contar que eu estava fazendo um acompanhamento médico por causa da tireoide. Os médicos me disseram que eu teria que operar a garganta. Eu fiquei desesperada, pois estava separada e cuidando de uma filha que era muito apegada a mim. O hospital no qual eu deveria me internar ficava muito longe da minha cidade e não daria para levá-la. Certo dia, então, procurei o mestre Manuel. Quando terminei as orações, recebi a notícia de que não precisaria mais operar. Fiquei muito feliz com a novidade. Agradeço a Deus e ao Senhor Mestre Manuel. E para retribuir, prometi escrever para este programa, para que outras pessoas que estejam sofrendo como eu estava, possam procurar o Mestre e terem os seus problemas resolvidos. Música.

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2: Você está ouvindo o programa de autoajuda espiritual Sua Vida e Seus Caminhos com o Mestre Manuel Diogum, que vem transformando a vida de muitas pessoas que procuraram o Mestre Manuel. Vamos agora aos depoimentos e testemunhos de pessoas que procuraram o Mestre Manuel para resolver seus problemas espirituais, que hoje se encontram felizes por ter conseguido alcançar a graça e resolver totalmente os seus problemas espirituais.
3: Como é seu nome?
4: Adailto Eira Costa, moro em Goianésia.
3: Moro em Goianésia, né?
4: É.
3: Você está feliz hoje, Adailto?
4: Feliz hoje, vim agradecer o Mestre Manuel de algum.
3: Você estava doente, né? Era com os problemas. O que era que você sentia? Fala aí.
4: Era muita dor no corpo, uma dormência na cabeça. Não tinha sorte no amor. Graças a Deus agora já tem. Vim agradecer ele.
3: Certo. Me diga uma coisa, onde era a dor que você sentia? No estômago?
4: No estômago, aqui nas costas.
3: E nas costas, né?
4: Cabeça.
3: Na cabeça. Doía muito?
4: Doía muito.
3: Você já tinha andado no médico?
4: Tinha andado no médico. Já...
3: Em vários lugares, né?
4: Lugar,
3: já tinha feito exames?
4: Já tinha feito muitos exames.
3: Tomado muitos remédios?
4: É, muitos remédios.
3: É porque era um problema espiritual, né, Adailto?
4: Isso.
3: Era um problema espiritual.
4: Espiritual.
3: Agora hoje você está curado?
4: Estou curado, graças a Deus.
3: Está curado, está feliz?
4: Feliz.
3: Essas dores desapareceram, não foi?
4: Sim, é.
3: É porque, meu amigo, tinha um trabalho espiritual feito, cruzado na tua vida e nos teus caminhos, viu? Fechando teus caminhos amorosos, não tinha sorte no amor, não era?
4: Era.
3: E agora, tu já arrumou a namorada?
4: Já arrumei a namorada.
3: Tá namorando?
4: Namorando.
3: Tô tá feliz. Gostando dela?
4: Tô gostando dela.
3: Tem 18 anos ela, né?
4: 18 anos.
3: Você tá feliz?
4: Feliz, graças a Deus.
3: Vai casar com essa moça, se Deus quiser.
4: Se quiser.
3: E as dores desapareceram, não foi?
4: Desapareceu.
3: Tá feliz?
4: Feliz, graças a Deus.
3: Você já tinha tomado muitos remédios, né?
4: Já tinha tomado muito remédio.
3: É que era o feitiço, meu amigo, que tava ali, tava destruindo a tua vida, a tua saúde, a tua felicidade, feitiçaria.
4: Pois é.
3: Não era?
4: Uhum.
3: Mas graças a Deus hoje tu tá curado, sabe por quê? Porque eu desmanchei o feitiço, certo?
4: Sei, graças a Deus.
3: Desmanchei através de várias sessões espirituais, de descarrego e ebós. E hoje você está curado.
4: Graças a Deus.
3: Está feliz?
4: Feliz.
3: Como é teu nome?
4: Adailto.
3: Você mora onde, Adailto?
4: Em Goianés.
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0: E agora, vamos à carta do dia. Revelar o drama e dificuldades dessa pessoa que pede por ajuda e nos conta a sua história.
5: A carta de hoje, que está aqui em minhas mãos, que chegou para o mestre Manuel de Ogum, veio da cidade de Formosa, do Rio Preto, na Bahia. E quem escreve é Marielza. E a partir de agora ela conta a sua história, onde diz: Mestre Manuel, estou namorando um homem casado há 1 ano e meio. Tenho 19 anos e ele 32. Desde o começo, ele sempre deixou claro que não largaria a mulher dele para ficar comigo, mas diz que me ama. Estou apaixonada e não consigo ficar sem ele, mas me sinto muito só, principalmente nos finais de semana e feriados. Mestre, me diga se essa relação tem futuro. Assinado Marielza, de um cantinho de Formosa do Rio Preto, na Bahia.
1: Através de suas análises em jogos de búzios e cartas de tarô, o mestre Manuel revela a solução e o melhor caminho a seguir.
5: O mestre Manuel responde: Infelizmente, Marielza, essa relação não tem nenhum futuro. Como você mesmo disse, ele sempre deixou mais do que claro que não vai se separar para te assumir. E a grande maioria dos homens casados, apesar de prometer mundos e fundos, sempre ficam com a esposa no final da história. Só que você é bastante nova e ainda tem muito que viver. Então não vale a pena ficar presa a alguém que só te vê como amante. Você não acha? Por mais que esteja bem apaixonada, o melhor que pode fazer é colocar um ponto final nessa relação e seguir em frente de uma vez por todas. Não é nem um pouco fácil, dói muito, mas não tem outro jeito. Essa é a única opção.
0: Vamos prosseguindo com o programa Sua Vida e Seus Caminhos, com o mestre Manuel de Ogum. Com seu conhecimento, resolve qualquer problema espiritual. Ouviremos agora outra carta de agradecimento.
6: Em nome do mestre Manuel, vou ler mais uma cartinha agora. Esta carta vem de Santa Cecília, no Mato Grosso do Sul. A consulente que nos escreve é Dalva Batista. Ela diz: Mestre, ano passado descobri que estava com câncer, o que foi um choque para mim. O medo de morrer era tanto que até escondi a doença de minha família. Contei o meu problema apenas para uma amiga. Ela imediatamente me aconselhou a procurar o mestre Manuel. Então fez todos os trabalhos conforme o mestre falou. Todos os dias, até a data da minha cirurgia, eu fazia muitas orações e a cirurgia foi um sucesso. Meses depois, meu médico disse que eu estava esbanjando saúde e que aquele mal já não estava mais em meu corpo. Hoje posso dizer com muita emoção que o mestre Manuel me curou de um câncer.
7: Meus queridos, minhas queridas, nosso programa de hoje chegou ao final. Eu quero agradecer de coração a você, dona de casa, a você, meu amigo que está aí, você que está aí no lar, no conforto da sua casa, você que está aí me ouvindo, você que já é ouvinte, cadeira cativa aqui do programa Sua Vida e Seus Caminhos, agradeço de coração. E lembre-se, não deixe para amanhã, não deixe para depois o que você pode fazer hoje. Meu irmão, minha irmã, firme o pensamento em Deus, porque Deus acima de tudo. E eu trabalho em nome de Deus, porque foi Deus quem me deu esse dom maravilhoso, esse conhecimento, essa sabedoria espiritual. Fique todos em paz.
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1: 7:04.
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11: Segunda-feira, 5 de dezembro, começando o Café Express. Eu sou Vitória Vieira.
12: Eu sou Evandro e estas as manchetes de agora.
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11: Clima deve influenciar os preços das frutas cítricas em outubro.
12: Liberação de R$1,880 bilhões beneficia ministérios das cidades e da saúde.
11: Produção industrial cai 0,6% de julho para agosto.
12: Itaú, Isa Energia e mais três ações para buscar dividendos, segundo a Ágora Investimentos.
11: RD Saúde deve pagar quase 160 milhões em JCP aos acionistas. As condições climáticas devem influenciar o mercado de cítricos em outubro, segundo o CEPEA. As temperaturas elevadas associadas ao El Niño podem estimular o consumo de laranja in natura e limitar temporariamente a queda de preços. A laranja de mesa registrou o preço médio de R$ 31,00 por caixa de 40 quilos, representando 0,32% de queda em relação a agosto. O cenário climático deve continuar sendo um fator importante para a oferta, a demanda e os preços no mercado de laranja.
12: O governo federal anunciou a liberação de R$1,880 bilhões do orçamento, beneficiando principalmente os ministérios das cidades, com 1,46 bi, e da saúde, com R$41 milhões. Deste total, R$1,500 milhões virão do novo PAC e mais de R$461 milhões de emendas parlamentares. Enquanto isso, outros poderes tiveram R$86 milhões contingenciados. O limite de bloqueios do orçamento caiu de de 17,9 bi para 16 bilhões de reais. Apesar da liberação, permanecem congelados 3,3 bi em emendas parlamentares de bancada.
11: A produção da indústria brasileira caiu 0,6% em agosto, segundo o IBGE. O setor acumulou perdas de 3,1% nos quatro meses anteriores. Os números indicam perda de dinamismo da indústria no segundo quadrimestre. Entre os fatores apontados está a manutenção de juros elevados, que aumenta a inadimplência, e o endividamento de empresas e famílias, comprometendo a renda disponível e leva empresas a adiar decisões de investimento.
12: Um giro com as notícias do mercado financeiro.
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12: A Ágora Investimentos manteve em outubro sua carteira recomendada de dividendos sem alterações compostas por Allos, Copasa, Caixa Seguridade, Isenergia e Itaú. A carteira apresenta expectativa de retorno médio de 8,4% em dividendos nos próximos 12 meses, medida pelo Dividend Yield. Em setembro, até o dia 28, a seleção acumulava alta de 4,2%, enquanto o Ibovespa acumulava 3,1%. Entre as empresas, a Ágora destaca a Allos, citando sua atuação no setor de shoppings, ganho de eficiência, política de distribuição aos acionistas e alavancagem controlada de 1,7 vezes a dívida líquida sobre o EBITDA.
11: O Conselho de Administração da RD Saúde aprovou a distribuição de quase 160 milhões em juros sobre capital próprio. Esse pagamento deve ocorrer até 31 de maio do ano que vem. E o valor bruto por ação deve ser de 9 centavos e não sofrerá atualização monetária. Farão jus os acionistas com posição acionária em 7 de outubro. As negociações passam a ser ex-juros sobre capital próprio a partir do dia 8 de outubro. Café
12: Express. Eu volto já com outras informações.
11: Pedra Azul está ligadinha no Café Express, aqui na Rádio Oriente FM. 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
14: 7:11.
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0: 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Na Oriente, agora 7h14 de volta.
2: Bom dia!
0: Boa segunda-feira, boa semana pra você ligado no Amanhecer Sertanejo, abraçando aqui os amigos na sintonia, tá participando com a gente. Alô, alô, Eliette, família em Cachoeiro de Pajeú, tá ligadinha no Amanhecer Sertanejo, pedindo aqui um sucesso. Obrigado, Eliette, pela participação. Todos em Cachoeira, Marcela, toda a região, São Francisco também com a gente, obrigado pela companhia. 7h14.

0: Rede Jorge Mateus, enquanto houver razões. Bom dia pra você, 7h24.
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1: Oriente FM. Oriente 7:36.
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Vinte faltando para as 8 na Oriente. Bom dia, boa segunda-feira para você ligado comigo no Amanhecer Sertanejo. Mais alô, mais abraços quem tá com a gente aqui. Alô, alô, Dona Carminha, os amigos aí no Lajedo Pedrez, sempre com a gente. Obrigado pela companhia, pela participação. A Dona Tereza em Pedra Azul também, no Novo Progresso, meu amigo. Todos aí na sintonia, Judásio, todos sempre com a gente. Obrigado pela companhia, pela participação. Muita moda boa no Amanhecer Sertanejo, só aqui na Oriente FM. Sucesso o tempo todo. Vamos juntos com mais pra você. Bom dia, KLB.

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1: Cleiton e Romário, chuva de bênçãos. Alô, Ian, João Molevade tá na sintonia. Bom dia pra você. 7 faltando pras 8. Dona Aldeni, Pedra Azul, também ligada no programa. Bom dia. 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

0: na quebrada.
1: Zenete e Cristiano, deu moral na Oriente, sucesso o tempo todo, finalizando muito bem o Amanhecer Sertanejo. Gente, obrigado pela participação, pelo carinho. Amanhã tem mais Amanhecer Sertanejo, se Deus quiser. Ótima segunda-feira, ótima semana. Já já, bom dia, Oriente.
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1: 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Oriente, agora 8 horas.
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11: Olá, eu sou Evandro e este é o Café Express.
12: E eu sou Vitória Vieira. Vamos às manchetes?
11: WhatsApp lança regras para controle parental no Brasil.
12: Origem das bets passa por lobby estrangeiro e jabutis no Congresso.
11: Inadimplência no crédito rural tem novo recorde.
12: BTG troca 2 ações na carteira de small caps para lucrar em outubro.
11: Bradesco pagará 3 bilhões e 800 milhões de reais em juros sobre o capital próprio. A Meta, dona do WhatsApp, anunciou novos recursos de controle parental para aumentar a supervisão sobre o seu uso de aplicativo por adolescentes. Pais e responsáveis poderão definir quem vê a foto de perfil, quem pode adicionar o jovem a grupos e receber avisos sobre determinadas atividades. Também poderão escolher entre diferentes níveis de acesso às experiências de inteligência artificial da Meta, com alterações protegidas por PIN. Apesar dos controles, conversas e ligações continuarão protegidas por criptografia de ponta a ponta. As medidas acompanham regras do Estatuto Digital da Criança e do Adolescente, que estabelece mecanismos de proteção e controle parental no ambiente digital.
12: Um estudo da PUC Minas aponta que o lobby de empresas estrangeiras, aliado a legisladores e agentes do Estado interessados em aumentar a arrecadação, contribuiu para a legalização das apostas esportivas online no Brasil em dezembro de 2018. A pesquisa analisou o processo de regulamentação das bets. Propostas anteriores foram rejeitadas no Congresso devido ao forte estigma associado aos jogos de azar e à oposição de bancadas religiosas e de esquerda.
11: A inadimplência no crédito rural para pessoas físicas atingiu um recorde de 9,7% em agosto, considerando recursos direcionados provenientes de depósitos à vista e poupança rural. O índice é quase 10 vezes maior que 1% registrado no mesmo mês de 2023. A inadimplência em financiamentos rurais com atrasos superiores a 90 dias vem crescendo continuamente, passando de 8,8% em julho para o novo recorde de agosto. Os dados foram divulgados pelo Banco Central. Entre pessoas jurídicas, a inadimplência chegou a 1%, maior nível desde outubro de 2020, quando chegou a 5,8%.
12: Vamos com as notícias do mercado financeiro.
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12: O BTG Pactual alterou a carteira recomendada de small caps para outubro, substituindo Ocean Pact e Inter por Dexo e Banco Pini. Cada nova integrante terá participação de 10% na carteira, composta de 10 ativos. A Dexico foi incluída diante da expectativa de recuperação da rentabilidade, enquanto o Pini é apontado pelo avanço no crédito consignado privado. O relatório estima potenciais de valorização de 20% e 44%. Permanecem na seleção Cosan, Smartfit, Sanepar, Horizon, Três Tentos, Tenda, Bemob e Panvel. Entre os ativos, Três Tentos e Cosan apresentam as maiores altas de 155% e 102%.
11: O Bradesco, ticker BBDC4, pagará 3,8 bilhões de reais em juros sobre o capital próprio, o JCP, mostrou um documento enviado ao mercado. O valor por ação será de 34 centavos, no caso a ordinária, e 37 centavos a ação preferencial. Quem quiser aproveitar a bolada terá até o dia 13 de outubro para comprar o papel. A partir do dia 14 de outubro, a ação passará a ser negociada ex-JCPs. O pagamento ocorrerá no dia 30 de abril de 2027.
12: Esse foi o seu Café Express. É só uma pausa, a gente tá voltando já já, não sai daí não.
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1: Oriente, agora 8:09. Bom dia.
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1: Vamos lá, meus amigos. Juntos nesta manhã de segunda-feira, segundo. Hoje, 5 de outubro de 2026, você ligado aqui na Oriente. Marcos por aqui, fazendo companhia. Bom dia, Oriente. Até o meio-dia, vou até as 9 com você. Nesse clima bacana, com muito sucesso. Para você que sintoniza 98. 98,3, nos ouve pelo redeorientefm.com.br e também na sua Alexa. É sempre um prazer ter você com a gente aqui na programação. Ótima semana pra você, vamos juntos, ótima segunda-feira também. Vamos começar com o horóscopo desta segunda.
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2: Segunda-feira, início de semana, também tem as previsões para o seu signo, né, Gi?
5: Isso.
2: Vamos lá? Os três primeiros desta segunda-feira, início de semana, Áries, Touro e Gêmeos.
0: Áries, de 21 do 3 a 20 do 4.
5: Oi, Ariano, ótima segunda-feira pra você. Você passa aí por grandes avanços na área profissional, portanto, se está em busca de novas oportunidades, esteja atento, atenta. As responsabilidades são altas, por isso o esforço e também a dedicação no seu trabalho são muito necessários. Hoje sua cor é amarelo, número da sorte 19.
0: Touro, de 21 do 4 a 20 do 5.
2: Se você pertence ao signo de Touro, atenção! Pegue o dia para poder cuidar das suas necessidades pessoais e afetivas. O caminho está aberto para o namoro e também para o desenvolvimento dos seus talentos. Contudo, é preciso assumir uma postura consciente e madura para planejar novas estruturas. É essencial avaliar as suas ideias de uma forma mais profunda. Laranja para hoje é a cor, número 10 é o número da sorte.
0: Gêmeos, de 21 do 5 a 21 do 6.
5: Bom início de semana, Gêmeos. O novo campo de visão te ajuda a tomar decisões grandiosas para o desenvolvimento da sua família. As responsabilidades são altas, mas você está em condições de assumir as obrigações familiares e concretizar um projeto para casa. Hoje sua cor é cinza, seu número da sorte é o 20.
2: Daqui a pouquinho as previsões para você que pertence a Câncer, Leão e Virgem.
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1: Bom dia pra você, Simone Mendes na Oriente, erro gostoso.
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1: Norite, Clecinha. 8h23, mais horóscopo.
2: 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Câncer, de 22 do 6 a 22 do 7.
3: Muito bem, vamos às previsões para você que pertence ao signo de Câncer. Você sabe que as transformações pelas quais você vem passando o obrigam a encerrar um ciclo importante da sua jornada. E os seus projetos passam por grande crescimento e pedem que coloque o seu conhecimento em prática. É essencial desenvolver uma comunicação assertiva com as pessoas aí do seu convívio. 27 é o número da sorte para esta segunda-feira. Amarelo é a cor.
2: Leão, de 23 do 7 a 22 do 8.
4: Leonino, leonina, bom início de semana. A superação aí de grandes desafios que afetam o seu equilíbrio emocional. É tempo de se reorganizar internamente. Hoje, nesse início de semana, você tem a oportunidade de crescer na sua carreira profissional com foco em aumento de ganhos materiais. Pegue o dia para focar as suas metas e assumir uma postura de liderança. Hoje sua cor é preto e o seu número da sorte é o 41.
2: Virgem, de 23 do 8 a 22 do 9.
3: Alô, você de virgem. Olha, a maturidade que você vem adquirindo lhe dá condições de se posicionar com mais consciência do seu processo pessoal. É um dia positivo para dar passos ousados, com foco em cursos e contatos com outras culturas. Você está empolgado para colocar em prática a sua filosofia de vida e metas pessoais. Creme a cor para hoje, 15 é o número.
4: E daqui a pouquinho, Libra, Escorpião e Sagitário.
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1: Tem alô, tem abraço no Bom Dia Oriente. Abraçando aqui os amigos na sintonia. Minha amiga Silvia, tranquilidade. Alô, Silvia. Bom dia, minha amiga.
8: Bom dia, Marcos.
1: Bom dia.
8: Eu estou passando para te dar um bom dia, meu amigo. Um bom começo de semana e uma boa segunda-feira abençoada por Deus para você. E um bom trabalho, Marcos. Ô Marcos, se você puder, eu estou na escuta aqui do alô, que eu peço e vocês mandam, né?
1: Isso.
8: Principalmente que é para você, né, Marcos? Para Darlan, todos aí de Pedra Azul, para Laís da farmácia, que é amigão, meu primo. Palene e a família no Bidon, Dona Ana Maria do Tombo, seu Rico da Pingueira, Silvana Ventura, Marilene Vilera de Cachoeira de Pajiú, para Divisa Alegre, Lidiomar Rivaldo, para Açaí de Cima, Antônia, e Nana, e Mara, e Rita, e Maria de Lourdes, da Açaí de Cima, Maria de Lourdes, para pular o apelido Cache, que chama, né?
1: Certo.
8: O apelido dela é Cache, mas é Maria de Lourdes. Estou passando para dar um bom dia para ela, uma boa tranquilidade. E para todos daqui da Araçagi de Baixo e a Nacional da Grafite, que vai encerrar o turno à tarde, estou passando para eles um bom começo de semana, uma boa segunda-feira abençoada por Deus para todos da Nacional da Grafite e um bom trabalho, principalmente quem está nessas horas escutando essa Rádio Oriente FM, essas horas. Se você puder, meu amigo, eu estou aqui na escuta. Mais uma vez, Marcos. Eu falo e peço, e você manda, né?
1: Obrigado, minha amiga Silvia. Os amigos do Araçagi, sempre com a gente. Alô, Gissaras, também na sintonia. 8h27, bom dia pra você.

0: Lembrança boa na Oriente, Pedro e Benício, bom dia pra você, mais música, mais alô, já já.
1: 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Libra, de 23 do 9 a 22 do 10.
2: Vamos então agora às previsões para você que é do signo de Libra, Escorpião e Sagitário, começando com o Libra. Ótima segunda, Libriano, você está encerrando aí um ciclo com mais consciência das suas metas. A relação com os pais e sogros passam por transformações necessárias e o autoconhecimento. Conhecimento e a conscientização da sua realidade lhe darão condições de desenvolver o desapego. Hoje sua cor é azul claro, número da sorte 14.
1: Escorpião, de 23 do 10 a 22 do 11.
3: Alô, Escorpião, ótima segunda, bom início de semana, uma nova forma de ver a vida traz grandes transformações filosóficas. O campo social, ele passa por crescimento, o que favorece o relacionamento amoroso e também as relações comerciais. Um projeto, ele deve ser tirado do papel. Portanto, é preciso encarar os fatos com realidade para desenvolver novas metas. 38 é o número da sorte, verde é a cor para hoje.
1: Sagitário, de 23 do 11 a 21 do 12.
2: Oi, oi, oi, para você que é de Sagitário, exercer o desapego é a condição para adentrar o novo ciclo que se anuncia. A sua carreira profissional passa por decisões importantes e muito crescimento. Por isso, é preciso saber conduzir a experiência profissional para não deixar as oportunidades passar. É uma fase para se comprometer. Nesse início de semana, sua cor é azul marinho, número da sorte 15.
3: Alô, você de Capricórnio, Aquário e Peixes, aguenta a mão aí, já já as previsões para vocês.
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0: 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Oriente 8:34.
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1: 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Capricórnio, de 22/12 a 20/1.
3: Muito bem, ótima segunda-feira, bom início de semana. Capricórnio, olha, você

0: decisões e mudanças. Aquariano, use e abuse da cor goiaba. Número da sorte para hoje é o 3.
1: Peixes, de 19 do 2 a 20 do 3.
2: Alô, você de peixes. É um excelente dia para expor as suas ideias com uma pessoa importante. As ideias, elas serão colocadas em prática e a experiência, ela favorece o seu desenvolvimento. Mas é preciso encarar as cobranças e também uma pessoa solicita mais nesse momento. É um ciclo em que você passa por curas profundas e concomitantemente uma libertação. Número 2 é o número da sorte para esta segunda-feira, início de semana, e a cor é azul.
0: E assim a gente finaliza as previsões para essa segunda-feira. Amanhã tem muito mais.
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3: Muito bem, na Oriente, agora 8h41. Bom dia pra você, ótima segunda-feira, ótima semana. Alô, Alex, da Fazenda Recanto da Serra, mandando alôzão especial pra mãe Clarice, os irmãos Aleph Júnior, também a irmã Emily Vitória, alôzão também para a tia Andréia, para a tia Eliene, as primas Camille e Eloá, os tios Pablo e Carlos Henrique, a avó Fiota, manda também para o avô Negão, a tia Anne, também na sintonia, pra bisavó Silvia, na Araçagi, a tia Ana, o tio aí no Araçagi também, a tia Nenga, mandando também para a tia Daniele do Araçagi, os tios Marcos, a Tevaldo, os primos Caio e Kaique, a prima Adriana, a bisavó Maria também na sintonia com a gente, e manda um abraço também para a madrinha Sueli e o padrinho Reg, aí da Fazenda Mato Verde, a amiga Mona Lisa da Fazenda Pedra Lavarada também, tá na sintonia. Valeu, Alex, bom dia para você, obrigado pela participação. Mais alô, mais abraços, amigos aqui na sintonia. Quem tá com a gente também, participando aqui no programa, tem alô especial aqui para os amigos. A Nilde de Maristela, mandando alôzão especial, parabenizando a sua mãe Liosa, a Indivisa Alegre, aniversariando. E ela também tá aniversariando. Parabéns, Nilde, parabéns também para sua mãe Liosa. Muitos anos de vida, muitas felicidades para vocês. Essa data se repita por muitos e muitos anos. Alô, Carlito, em Pedra Azul, também tá na sintonia. Bom dia, quem tá com a gente também, os amigos da Fazenda Aliança, a Elânia, Nilson, Enzo, Vanessa, Wellington, toda a família aí com a gente. Bom dia para vocês.

Existe uma teoria que se chama 90-10, onde uma pessoa tem 90% daquilo que você procura em alguém, só que você foca naqueles 10% que falta. Aí você sai pra rua, se aventura, e realmente você encontra aqueles 10%, mas não se deu conta que perdeu os 90%. Era uma vez um cara que tinha um amor foda na mão. Tinha quase tudo, mas o quase tudo pra ele.

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1: Maiara e Maraíza, 9010, ainda por aqui, Fred e Fabrício.
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1: Muito mais música no Bom Dia Oriente. Alô, Carlos, tá na sintonia também, mandando um alusão para a dona Maria Aparecida da Fazenda São Lourenço. Também tá na sintonia, obrigado pela participação. Quem tá com a gente também, abraçando aqui os amigos. Alô, alô, Jorge Gonçalves, da Nova Serrana. Bom dia, Jorge.
3: Opa, bom dia. Manda um alô aí pra Juliano, Tamara, Fabiana, na Fazenda Gineto. Todos meus amigos aqui da Nova Serrana, em Lagoa Dourada, em Lagoa Baixa e da Aliança.
1: Certo.
3: E Divaldo Marretiro e Hernando do Monte Verde. Manda um modão aí pra todos os ouvintes aí, Leiciano, Marinei da Queimada Preta. Todo o pessoal da Jussara. Um grande abraço.
1: Valeu, Jorge, um abraço, obrigado pela participação. Quem tá com a gente também, minha amiga Dorinha. Bom dia, Dorinha, fala comigo.
4: Oi, DJ, bom dia. Bom dia, ótimo
1: bom dia
4: pra você. Uma ótima segunda-feira.
1: Amém.
4: Um ótimo trabalho, tô ligadinha aqui. Mandar um alôzinho pra minha mãe Carminha. Também pra comadre Manelina. Também pra Tereza aí no Codubá. Pra minha amiga Nilza Medina. E também para todas as pessoas que estão sintonizadas na programação. Abraço, fico com Deus.
1: Obrigado, Dorinha. Obrigado pela participação. E a música que você pediu vai tocar na sequência para vocês, tá? 7 faltando para as 9.

0: Silverchair, a pedido da Dorinha, que tá ligada no programa. Obrigado, Dorinha, pela participação. Gente, na sequência, Darlan Carlos por aqui no comando do Bom Dia Oriente até o meio-dia com vocês. Amanhã estarei de volta no Amanhecer Sertanejo. Um abraço. 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
0: Flávio Bolsonaro e Lula disputarão segundo turno para presidente, agora 9-1. A eleição para presidente será decidida no segundo turno. Nenhuma candidatura obteve mais da metade dos votos válidos no primeiro turno das eleições 2026, realizado ontem, domingo, 4 de outubro. Flávio Bolsonaro, do PL, terminou em primeiro com 54.673.582 votos, ou seja, 47,50%. Lula, do PT, ficou em segundo com 51.347.821 votos, equivalentes a 44,61%. O eleitorado em todo o Brasil voltará às urnas no dia 25 de outubro para escolher entre as duas chapas.
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0: PL será maioria na Assembleia Legislativa de Minas Gerais, na Oriente 92. O Partido Liberal PL será a maior bancada na Assembleia Legislativa de Minas Gerais, com 21 deputados eleitos. Na sequência aparece a Federação Brasil da Esperança, com 17 parlamentares, e o Partido Social Democrático PSD, com 9. O Republicanos elegeu 4 deputados, já a Federação Renovação Solidária, formada pelo Partido Renovação Democrática, PRD, e pelo Solidariedade, terá 3 representantes. O mesmo número foi alcançado pela Federação PSDB, Cidadania, PSB, Avante, Podemos, Novo e a Federação PSOL Rede elegeram 2 deputados cada. O Partido Democrático Trabalhista, PDT, por sua vez, terá 1 representante na Assembleia. 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
11: Muito bem, senhoras e senhores, bom dia. Essa é a sua ZYX532, Oriente FM 98,3, sucesso o tempo todo. Emissora do Grupo Valde Rocha de Comunicações, prazer, Alan Carlos, por aqui contigo. Agradecendo a Deus que nos concede mais um dia, mais uma oportunidade, estamos aqui. Muito obrigado você que faz parte do nosso dia, dividindo com a gente, compartilhando com a gente muita energia positiva, muitas alegrias, que Jesus continue nos abençoando. O que não deu certo, que possa dar certo hoje. Se ontem garrou, antes de ontem garrou, vem garrando. E desgarre, que você jamais desista dos seus objetivos, dos seus sonhos, daquilo que vai te fazer ainda mais feliz. Ah, mas é difícil, mas pois é, menino, é difícil, mas não é impossível. Grandes conquistas, elas acontecem depois de grandes lutas mesmo, persistência, perseverança. Esses são os sentimentos que a gente deve ter e praticar. E a gente alcança resultados que jamais imaginávamos. É assim que funciona. É isso, a gente tem que ter a humildade, primeiramente, colocar o pé no chão, colocar nas nossas preces, pedindo Jesus que prevaleça sempre a tua vontade. E quando for para ser, meus amigos, pode ter certeza que será. É só não desistir e acreditar. Assim funciona a fé. 33997096596. Agora eu mando o seu alô. Não, é daqui a pouco, né, Didi? Já, já. Então bora com o nosso bom dia, bom dia, bom dia, bom dia, bom dia, bom dia.
0: Bom dia!
11: Vem comigo, gente boa! Vamos lá com mais alegria. Bom dia pra toda a família.
0: Sim.
11: Já começou? Coloque o sorriso no rosto e curta a sua manhã em alto astral.
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11: Olha lá que daqui a pouco tem seu alô, tem seu abraço, com muita música e muito mais. 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
15: Olá, galera! Chegou a hora de mergulhar nas emoções. No nosso Novelas de hoje, com a nobreza do amor, prepare-se. A festa de Cosme e Damião em Barro Preto promete agitar a cidade. E o fuá se aproxima da Belmira. Será que vem romance? O Januário finalmente se declara para Ana Maria. E os dois, sim, se beijam. Que emoção! O Miguel lamenta a prisão, mas encontra consolo no Adonis. A Rosa se apresenta para o Manuel. A Geralda questiona o Fortunato sobre a Maria Helena. O Viriato provoca o Bartô sobre as armações com a Veneranda. E a Dona Menina tem um mau pressentimento. Para fechar, a Virgínia chega com Gendal a Barro Preto, prometendo mais reviravoltas. Muita coisa, né? Em instantes, a gente volta com os destaques da novela Por Você.
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11: Dona Jopelina, a senhora está conosco, menina. Bom dia, minha querida.
16: Meu amigo, bom dia, meu amigo.
11: Bom dia,
16: meu amigo. Oi. Você passa pra mim uma música de calcinha preta, com aquela música de calcinha preta aí.
11: Certo.
16: Manda pra mim, te oferecendo para Luísa, na Estiva.
11: Sim.
16: Tô oferecendo para Joelisa, na Fazenda Nova.
11: Certo.
16: Para Vitinho e Cida, Nhomenara. Para você aí na rádio.
11: Ok.
16: E para Manenga, na Fazenda Nova. Para todos minhas amigas aqui do projeto, todas elas,
11: certo,
16: minhas amigas aqui na Fazenda Nova e, na, e aqui no projeto Craone.
11: Tá bom, dona Jovem.
16: Tô pedindo para todos, para Marcel, lá em Homenara também, que eu tô pedindo. Bem para todos. Deus abençoe, viu? Fica com Deus, Marcos.
11: Amém, Deus, minha amiga. Deus te abençoe também, querida Jovelina. Fica com Deus, minha amiga. Um forte abraço a todos aí destivos, amigos do Craúno. Bom dia, minha amiga Rosa Costa. Alô, Rosinha. Bom dia, minha querida. Bom dia, amigos de Castelo de Pajiru. A menina que não para de produzir biscoito. Eita, nós. Desde as 2 da manhã. É a fábrica da minha amiga Rosa Costa. Para todo o Brasil, Zil, Zil. Quem mais está com a gente aqui? Vamos lá, já receberam o bom dia do meu amigo Miguel. Oi, Miguel! Bom dia, meu querido. Deus abençoe, querido Miguel, os amigos do Empoeira. Será que ele está onde? Será que está de folga hoje? Ou será que ele está no trabalho, hein? Ninguém não para nem em casa, né? Esse menino é trabalhador demais. Hein? Trabalha em casa, na empresa, é assim mesmo, hein? E o pessoal com coragem, o cara acabou com trabalhador de natureza. E Deus abençoe todos nós. Vamos com a música, dona Janelina. Calcinha preta, meu grande amor. 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Daqui a pouco tem o seu alô. Mais alô pra galera. Alô, Margarete do Getúlio Vargas. Bom dia, Margarete. Bom dia, minha querida.
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0: Mari Fernandes é o nome dela na Oriente. Não era vinho, ô menino. Não é não? Tá bom, tá bom, tá bom, tá bom. Bom dia, gente boa. Bora, bora, bora, bora. Meus amigos e minhas amigas, vamos que vamos. 9h27. Olha, daqui a pouco tem mais alô pra galera. Tô aqui me organizando direitinho. Inclusive tem um alô aqui que pediu pro meu amigo Marcos. Como eu sei que o sucesso do Raça Negra já tá ali, Marcos falou pra mim que tava no jeito. Eu já vou falar, ouvir a participação dela. Oi, minha amiga Eliette, Correio do Lajedo, fala comigo, minha querida.
1: Bom dia, Marcos, tudo bem com você?
0: Tudo bem.
1: Ô, Marcos, manda um alô aqui pra mim na comunidade Correio do Lajedo, pra todos aqui do Correio do Lajedo. E manda Raça Negra aí pra mim, meu amigo, se tiver no seu alcance aí. E tudo de bom, e um bom dia, viu? Abençoado por Deus.
0: Tudo de bom, minha querida amiga Eliette, meu amigo Marcos Rocha disse que já tem ali uma de um Raça Negra no jeito. E já vou deixar pra você que toda a família do Correio do Lajedo, obrigado pelo prestígio, a companhia, a sua audiência, minha amiga. Muito bem, senhoras e senhores, daqui a pouquinho vou mandando mais alô. Já já vou chegando aí na sua participação, devagar, devagarinho. Nossa amiga Paula, ô Paula, obrigado, minha amiga. Deus abençoe todos aí, toda a família, galera do Getúlio Vargas. Obrigado pelo prestígio da audiência, a companhia de todos vocês. Alô, especialmente aqui também. Cadê? Deixa eu ver se apareceu o nome. Minha amiga Ivone Santo, minha amiga Ivone. Cadê você, menina? Tá passando nas praias. Eita, nós, hein? Abandona nós não, menina. Eita, nós. Ela falou que eu tô sumida, tava sumida, minha filha. Vou contar a história pra você do que a gente tava trabalhando aqui nesse período, esse primeiro turno das propagandas eleitorais obrigatórias, mas não é, mas é um caos, viu? Mas é trabalho, é. Mas pense no trabalho, você respira só isso, menino. Mas tá bom, meu amigo Marcos Rocha aqui também tava cuidando muito, com muito carinho da galera toda. E aí, quando era a segunda parte do Bom Dia Oriente, é o momento que eu tinha pra ficar aqui contigo e também no Padre Reginaldo Manzotti, atendendo com muito carinho, com muita dedicação. Amiga Silvana de Amatito, Deus abençoe, querida Silvana. Abraço toda a família, minha amiga, muito obrigado pela audiência. Quem mais está aqui com a gente? Deixa eu conferir aqui, se já posso mandar um alô que pode. Porque o nosso amigo Marcos da Silva está a fim de ouvir o sucesso aqui do Ganso. Ô Márcio, eu vou ver se dá tempo, viu, Marcos? Eu acho que tá bem corrido, dificilmente eu vou conseguir tocar ela hoje. Na segunda parte, assim que o Padre Reginaldo Manzotti encerrar, pode me lembrar aqui, que aí fica mais tranquilo, fechou? Me lembra aí, por favor. Deixa eu conferir quem mais tá com a gente aqui. Vamos lá. A minha amiga Lil, bom dia, Lil. Deus abençoe, minha amiga Thaís, tá sempre na luta, trabalhando bastante, né, minha amiga? Na companhia da gente, que Deus te proteja hoje sempre, amém. Abraço para todo mundo, para Paulo, Daniel, Maria Luísa, a família inteira. Um abraço com muito carinho para todos vocês. Bom, deixa eu ir então, volto já, segura aí.
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0: Oriente 9:30.
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2: 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E aí, galera? Andressa Pires de volta e já é hora de mergulhar nos destaques do capítulo de hoje da nossa querida Por Você. Preparem-se para a emoção. O Lucas será agredido e ameaçado, mas o Juarez chega para socorrer. A Suelen fica confusa com o Mike. A Bela cuidará do Lucas. No hospital, a tensão aumenta. O Vitor, elogiado, falha num procedimento por se automedicar, mas a Bela o ajuda. Ela se revolta com a Vanessa pela lista de demissões e se demite. Pérola sai com Manuel e Leandra convida a Toy para um evento. Que capítulo, hein? Mal posso esperar. Não sai daí. O programa Novelas retorna com os destaques de Quem Ama Cuida.
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0: Muito bem, senhoras e senhores. É isso aí. Sucesso o tempo todo. Bom dia. Novelas. Eu faço o que agora? Eu tenho aqui a minha amiga Catiane da Biquinha, que eu tô sabendo que é aniversariante aí. Fala comigo, querida Catiane, fala comigo, menina, bom dia, garota!
3: Bom dia, Darlan, Catiane da Biquinha. Darlan, meu alô já é especial para minha filha Thaís, aniversário de ontem.
0: Ô, Thaís!
3: Que Deus a ela bastante saúde e paz.
0: Amém!
3: Muitos anos de vida, que vai um abraço toda a família para Thaís. E que essa data se repita por muitos anos de vida. Então, toca uma música boa para Thaís aí de Guilherme Silva. Bom dia!
0: Alô, minha amiga Catiane da Biquinha, abraça aí nossa amiga Thaís, aniversariante de ontem, sua querida filha, deixa o nosso abraço especial para ela, diga que o Guilherme Silva tá chegando na área para tocar para ela já, daqui a pouquinho aqui, tá bom? Um abraço para todos vocês aí. Então, daqui a pouco tem a música dela agora, então bora, vamos mandar. Toca aí. Tem mais alô agora ou mais alô daqui a pouquinho, hein? O que, que eu faço agora? Daqui a pouco mais alô. Fechou. Vamos lá, Guilherme Silva, chama! Bora! Daniela, vai!
4: Ô, Timó! Mais um sucesso, Guilherme Silva aí, ó!

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1: Bora, Natanzinho, enchendo de avião.
2: Bora, Natan, falando de amor e verdade.
3: Enchendo de avião. Sábado à noite é complicado, né? Então, aí mata a gente.

0: azul amor não, amar é brega, de acordo com a música. 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Eu esqueci do horário e eu esqueci que estava dentro do nosso comercial, do nosso testemunhal. Acontece que o locutor que vos fala, nesse momento, 9 para as 9, Didi. Perdi o horário, literalmente. Só que eles vão puxar minha orelha já. Vamos lá, alô pra galera aqui, vamos lá. Vamos fazer tudo do jeito certo aqui. Vamos tentar mandar alô pra galera, tudo na sequência aqui, quer ver? Não, vou fazer diferente. Vou chamar o intervalo. Segurei, gente, nós estamos em casa. Segure aí, porque senão o puxão de orelha vai ser maior. Vou chamar um intervalo rapidinho e volto com o seu alô, combinado? Só pra me organizar aqui, viu? Ah, eu fiquei perdido do negócio aqui, segura aí.
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0: Oriente 952.
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0: Muito bem, de volta, senhoras e senhores.
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10: 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Oi, gente, que bom ter você aqui comigo na nossa dose diária de emoção. É hora de mergulhar de cabeça nos babados de quem ama cuida. A Ingrid estranhou a animação da Pilar com o noivado do Rafael. O Pedro teve uma surpresa enorme no escritório. Era o Heitor Brandão, que afirmou querer desvendar a morte do Arthur. A casa da Pilar virou uma confusão, com a Adriana defendendo o Joel e a Pilar expulsando a todos. Teve beijo do Ulisses e da Liris. A Andrea devolveu o anel pro Rafael, pedindo um tempo. Eita, que essa novela não dá um minuto de sossego. Adorei a sua companhia nesta parte do programa, viu? Não perca os próximos capítulos de Quem Ama Cuida, porque a emoção continua. A gente se encontra na próxima edição do Novelas, com muito mais fofoca e emoção pra você. Um beijo no seu coração e até lá!
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0: 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Deixa eu me organizar aqui agora, porque realmente eu perdi o horário, literalmente, eu dormi acordado, gente. Pode, acredite se quiser. E agora vamos ver como é que vai ser. Vai dar certo agora ou não? Vamos descobrir agora. Ao vivo. Cadê minha amiga Silvia? Tá aí? Ô, Silvia, fala comigo, menina. Bom dia.
12: Bom dia, Darlan. Estou passando pra te dar um bom dia, meu amigo.
0: Ah, beleza.
12: Um bom começo de semana e uma boa segunda-feira abençoada por Deus pra Amém, você, meu amiga. Amigo. Manda uns alô aí pra todas as minhas amigas e meus amigos que estiver escutando essa Rádio Oriente FM. Eu não vou citar os nomes, não. Pra todas as minhas amigas e meus amigos de todas as regiões. Né, principalmente para vocês e Marcos, viu? Para você e Marcos. Mandei o alô para todas as minhas amigas e meus amigos de todas as regiões.
0: Obrigado, minha amiga Silvia. E cadê o áudio da Eliette? Eu mandei a música dela, voltou o áudio da Eliette. Deixa eu ver se a Eliette está aí, do Córrego do Lagedo. Eliette.
13: Bom dia, Marcos. Tudo bem com você?
0: Ah, eu toquei.
13: Ô, Marcos, manda um alô aqui para mim, da comunidade do Córrego Lagedo.
0: Foi aquela que ela
13: pra
0: pediu.
13: Para todos aqui do Córrego Lagedo.
0: Raça negra, né? Mas vamos concluir.
13: E manda raça negra aí para mim, meu amigo. Se tiver no seu alcance aí.
0: Tá certo.
13: E tudo de bom e um bom dia, viu?
0: Bom dia,
13: abençoado,
0: minha amiga. Obrigado. Deus abençoe. Deus abençoe.
14: Bom, minha querida amiga.
0: Aqui é eu respondendo ela fora do ar e mandando um alô, inclusive. Cadê a Mara? Tá aí? Deixa eu falar com a Mara. É, o horário já tá até acabando aqui já. Oi, Mara, bom dia, menina. Fala comigo, garota.
15: Bom dia a todos. Pessoal da Rádio FM, sucesso por todo. Aqui é a Mara, um bom dia pra todo mundo que tiver nos escuta. Galera que tá com casa, mas é disso, meu filho, trabalhando, que nós tá na luta. E para Valdemar, todo mundo que faz parte da nossa vida, do trabalho. Bom dia, Deus abençoe.
0: Amém.
15: Vocês, Rádio FM, sucesso o tempo todo. Mara da comunidade Tamanduá, bom dia.
0: Obrigado, Mara. Galera do Tamanduá e Medina, Joelito. Tu tá bem, Joelito? Fala comigo, garoto.
16: Bom dia, meu amigo. Bom dia. Eita, rapaz. O político de ontem foi meio doido, viu? É doido. Mas tá bom, é assim mesmo, né? É um dia da caça, um dia do caçador. Bora trabalhar que já é. Vamos que vamos. Manda uma música boa pra nós aí, meu amigo.
0: Valeu, querido Joelito, mas as correrias fazem parte, Joelito. As correrias fazem parte, meu irmão. Tudo de bom pra você e sua família aí com a gente. Bom, é o seguinte. Eu realmente, o horário já deu o que tinha que dar. O padre Reginaldo Mozart está chegando com a experiência de Deus. Mas antes, deixa eu só tentar aqui pegar a participação. Um abraço na Silvana de Batista, em Antônio Dias. A nossa amiga Ceiça Lopes, São José dos Campos, São Paulo. É a Ceiça, tá vendo? Tá, sumiu, não tá nem aparecendo mais. Não tá nem saindo a voz, velho. Obrigado, querida Ceiça, pela companhia. Quem mais está com a gente aqui? Tem um áudio da Tainara. A gente fechou com o áudio da Tainara, que acho que o aniversariante dela é o pai dela. E aí a gente manda um alô e já também na segunda parte manda música. Ana Lúcia tá com a gente na Rua Rio de Contas, amigos ali de Getúlio Vargas também conosco. Obrigado, querida Ana Lúcia, galera da Rua Rio de Contas. Tainara, fala comigo, menina, bom dia, bom dia.
14: Bom dia, meu amigo Darlan. Peço você uma música pra me oferecer para meu avô.
0: É o vovô.
14: Na Fazenda Sete Lagoas, meu avô Floriano, que está completando 83 anos hoje.
0: Beleza, meu amigo, um abraço pro seu vovô Floriano. Na segunda parte, manda a música pro senhor, meu querido. Acabou o programa, vamos lá.
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0: Oriente 10 e 1.
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0: e que de fato você que participou da missa tenha consciência que será uma semana de imensa graça de Deus. Querido povo de Deus, é segunda-feira e hoje nós começamos a novena, nada menos do que Nossa Senhora Aparecida. Nossa Senhora Aparecida, rogai por nós. Nossa Senhora Padroeira do Brasil, intercedei por nós. Querido povo de Deus, vamos juntos passar esta hora abençoada. Hoje também se celebra o dia de Santa Faustina Kowalska, a secretária de Nosso Senhor Jesus Cristo, aquela que teve as revelações da Divina Misericórdia. Tudo isso no Experiência de Deus que está começando. Chame teu amigo, chame tua amiga e vamos juntos passar esta hora abençoada. Quero saudar a todos a partir da Rádio Evangelizar, de onde tudo começa. As rádios irmãs, cujos nomes cito neste momento: Rede Oriente FM. Saúdo a você pela TV Evangelizar, sinal digital em todo o país, em várias cidades, canal aberto, pelo YouTube Padre Manzotti Oficial. 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Mais uma vez, é início da novena de Nossa Senhora Aparecida, Padroeira do Brasil, nossa querida intercessora no céu. Começamos hoje. Avise seus amigos, avise suas amigas para que comecem a novena. E vamos fazer os 9 dias clamando Nossa Senhora Aparecida. Em nome do Pai, do Filho e do Espírito Santo. Amém. Naquele tempo, um mestre da lei se levantou querendo colocar Jesus em dificuldade. Perguntou: Mestre, o que devo fazer para receber em herança a vida eterna? Jesus lhe disse: O que está escrito na lei? Como lês? Ele então respondeu: Amarás o Senhor teu Deus com todo o teu coração, com toda a tua alma, com toda a tua força e com toda a tua inteligência, e ao teu próximo como a ti mesmo. Jesus lhe disse: Tu respondeste corretamente, faz isso e viverás. Ele, porém, querendo justificar-se, disse a Jesus: E quem é meu próximo? Querendo se justificar, quem é meu próximo? Jesus disse, respondeu: Certo homem descia de Jerusalém para Jericó e caiu nas mãos de assaltantes. Estes agarraram, espancaram-lhe e foram embora, deixando-o quase morto. Por acaso, um sacerdote estava descendo por aquele caminho, quando viu o homem, seguiu adiante para outro lado. O mesmo aconteceu com um levita, chegou ao lugar, viu o homem, seguiu adiante por outro lado. Mais um samaritano, que estava viajando, chegou perto dele, viu e sentiu compaixão. Viu, sentiu compaixão. Aproximou-se dele e fez curativos, derramando óleo e vinho nas feridas. Depois, colocou o homem em seu próprio animal e levou à pensão, onde cuidou dele. No dia seguinte, pegou 2 moedas de prata e entregou ao dono da pensão, recomendando: Toma conta dele. Quando eu voltar, vou pagar o que tiveres gasto a mais. E Jesus perguntou: Na tua opinião, qual dos 3 foi o próximo do homem que caiu nas mãos dos assaltantes? Ele respondeu: Aquele que usou de misericórdia para com ele. Então Jesus lhe disse: vai e faz a mesma coisa. Queridos irmãos e irmãs, alguém pergunta a Jesus qual o maior de todos os mandamentos, e o Senhor é claro: amar a Deus de todo o coração, com toda a tua força, com toda a tua alma, com toda a tua inteligência, e ao próximo como a ti mesmo. E Jesus conta uma parábola. Um homem foi assaltado e espancado, um samaritano, que ninguém podia tocar, e se tocasse se tornava impuro. Ninguém podia ajudar, porque se tornava impuro. Um sacerdote apegado nos seus próprios princípios e virou as costas. Um levita, que é um sacristão do templo, também o fez. Mas um samaritano agiu por misericórdia. Hoje, nós celebramos Santa Faustina Kowalska. E durante todo o programa, nós vamos refletir trechos sobre a vida de Santa Faustina. E veja que providência divina. Hoje, abrindo o programa, aquele que usou de misericórdia para com ele, a palavra misericórdia aparece. E é isso que o Senhor espera de nós. Mas por que sermos misericordiosos? Porque ele é por excelência o misericordioso. Então clamemos essa misericórdia de Jesus. Derrama sobre todos nós, Jesus, a vossa misericórdia. Canta comigo e reza. Hoje eu peço a vossa misericórdia, Senhor. Derrame sobre nós a misericórdia, sobre o mundo inteiro, sobre o Brasil de modo particular. Jesus misericordioso, derrame esta misericórdia sobre aqueles que mais precisam, e que nós, por experimentarmos a tua misericórdia, também sejamos misericordiosos. Sois por excelência a misericórdia, e é isso que revelaste a Santa Faustina. Senhor, use de misericórdia para conosco. Diga a sua intenção. Onde você gostaria de pedir: Senhor, use de misericórdia nesta causa. Tenha misericórdia de mim, Senhor, porque somos pecadores. Peça: tenha misericórdia, Senhor, porque eu estou necessitado. Tenha misericórdia, Senhor, porque eu sou este que está caído à beira do caminho, machucado, ferido, doente. Use de misericórdia, Senhor. Nós só começamos o programa. Eu lhe garanto, é um programa que vai marcar tua vida. Mas hoje, primeiro dia da novena de Nossa Senhora Aparecida, qual será a sua intenção? Eu volto já.
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6: Agora em peregrinação, retorno. Muito breve, você vai, acompanhe pelo Instagram, que você vai ver uma notícia. Missa, que vai acontecer lá, no Santuário da Divina Misericórdia, em Cracóvia, no convento de Santa Faustina. Mas quem foi Santa Faustina? Eu falei que durante o programa eu vou contando aos poucos. Eu já vou atender os ouvintes. Santa Faustina Kowalska foi uma grande apóstola da misericórdia. Nasceu em 1905, numa pequena aldeia polonesa. Seus pais, camponeses, cristãos fervorosos, transmitiram uma fé abundante. Faustina foi batizada com o nome de Helena. Aos 7 anos, sentiu-se chamada à vida religiosa, mas não teve autorização. Terceira filha de 10, Faustina deixou a escola, olha que humildade, depois de 3 anos, para trabalhar como doméstica na casa de algumas famílias ricas, a fim de manter a sua família. Aos 20 anos, amadureceu definitivamente a escolha da vida religiosa, e ela disse: depois de ter ouvido de Jesus, até quando irei te suportar? Até quando, Faustina, vai me enganar? Em 1925 entrou no convento, em Varsóvia, recebeu o nome de irmã Faustina. 13 anos esteve na congregação, nos trabalhos mais simples, cozinha, jardim, portaria. Mas tudo fez com muita humildade, discrição e disponibilidade. A frase orante de hoje é: Jesus misericordioso, eu confio em vós. Jesus misericordioso, eu espero em vós. Você está vendo essas imagens? Eu gostaria de dizer que nós temos um padre em missão que a equipe colocou em destaque. Padre em missão, Jesus misericordioso. Eu vou dizer o nome certinho depois, mas nós vamos colocar em evidência. Assistam este padre em missão, é muito forte. Maria Carmelita, que a paz de Jesus esteja com você.
7: Amém, sua bênção, padre.
6: Deus abençoe. Você fala de onde, Maria Carmelita?
7: De Curitibano, Santa Catarina.
6: Minha saudação a Curitibano, Santa Catarina. E como que você me acompanha?
7: É pela parabólica digital.
6: Tá certo, parabólica digital, mas aí nós temos, graças a Deus, quem nos transmite, a Rádio Coroado FM. Diga lá, minha filha.
7: Padre, eu perdi o meu esposo.
6: Meus sentimentos.
7: E acho que agora que eu tô vivendo luto, tô muito muito triste, muito... Entendo. Eu tenho depressão.
6: Quando que aconteceu isso?
7: É, quase 4 meses.
6: 4 meses. Primeiro, eu repito, meus sentimentos pela perda do esposo. Como o nome dele, por favor?
7: Orestes de Deus Bueno.
6: Orestes?
7: É.
6: Do quê?
7: De Deus Bueno.
6: Tá. Como foi o falecimento dele?
7: Ele teve um traumatismo craniano 3 anos atrás.
6: É.
7: E daí ele foi internado e ficou quase... um mês na UTI, entubado.
6: É, sim.
7: E fez cirurgia, né?
6: Sim.
7: E daí voltou pra casa. E daí foi só se atrasando. E daí até...
6: Virou
7: 3 anos que ele faleceu.
6: Entendi. Então, filha, você tá realmente vivendo um luto. Às vezes, os sentimentos mais fortes vêm logo na morte. Às vezes demoram um pouco. Mas você crê na vida eterna, filha?
7: Creio.
6: Certo. Então, isto não é consolo, eu diria barato. Não é apenas conversa ou lorota. É uma verdade. O seu marido está do outro lado do caminho. Então a morte não é um fim. Claro que você sente a ausência. Tudo dentro de casa lembra ele, não é verdade? Ainda mais que ele estava enfermo. Só que, filha, cada vez que vem esse sentimento, eu gostaria que você repetisse comigo, Jesus.
7: Jesus.
6: Nas suas santas chagas.
7: Nas suas santas chagas.
6: E na sua infinita misericórdia.
7: E na sua infinita misericórdia.
6: Eu entrego o Orestes.
7: Eu entrego o Orestes.
6: Mas peço, Jesus.
7: Mas peço, Jesus.
6: Dai-me forças.
7: Dai-me forças.
6: Para vencer este luto.
7: Para
6: continuar a minha vida.
7: Para continuar a minha vida.
6: Dai-me fé e esperança.
7: Dai-me fé e esperança.
6: Amém.
7: Amém.
6: Maria.
7: Oi?
6: Quem disse que você tem depressão?
7: Ah, eu faz muitos anos que me trato de depressão.
6: Tá, então é algo que você já tinha antes.
7: Então,
6: não deixe que este luto... Porque você deve viver equilibrada com os remédios. Apesar de tudo, você continua a tua vida. Não é isso? Veja, apesar da depressão, eu tenho depressão, mas eu luto pela vida. Então não deixe que isso te isole. Você tem filhos?
7: Tenho uma.
6: Você tem ficado muito dentro de casa?
7: Muito, e
6: não.
7: Fico bem sozinho, porque eu fiquei bem sozinho.
6: Não, filha. Você procure na sua comunidade, certamente deve ter a pastoral da pessoa idosa. Para você, eu digo pastoral da pessoa idosa, porque eu defendo muito que tem em todas as paróquias, mas procurar uma pastoral para fazer algo, uma visita a um doente, ir à missa, você tem ido à missa?
7: Ah, missa.
6: Então... Mas não fique muito sozinho em casa não, filha. Se envolva em uma pastoral, pastoral do idoso, seja pastoral social, seja alguma coisa para fazer, porque isso preenche o teu interior. Quando a gente se desdobra em ajudar alguém, somos nós que nos ajudamos indiretamente. Não se entregue, Maria Carmelita. Você está me ouvindo? Não se entregue para a depressão. O luto vai passar. Não o amor por ele, nem a saudade, mas essa tristeza vai passar. Tá bom, minha querida?
7: Tá bom.
6: Que Deus abençoe Maria Carmelita de Curitibano, Santa Catarina. Rádio Coroado FM. Ela acompanha pela Parabólica Digital, inclusive. Obrigado a todos os associados. Obrigado, viu, gente? Você que colabora. Porque nós só conseguimos manter a Parabólica Digital porque você nos ajuda. E também toda essa programação em tantas emissoras de rádio. O Bispo de Lages é Dom Gilson Moirer. Querido povo de Deus, escute esse testemunho. Dá tempo, dá, sacristão, bem rapidinho. Vai lá.
0: Eu sou Lígia, de Santana do Piauí. Estou passando para deixar meu testemunho. O meu pai foi contemplado devido à minha oração a Jesus da Santa Chagas.
6: Olha aí,
0: com o aposento. O benefício dele foi aprovado. E eu pedi a Jesus da Santa Chagas que se ele viesse aprovado, eu ia deixar o meu testemunho.
6: Tá aí.
0: Então, ele foi aprovado.
6: Deus
0: e agora
6: aprovado.
0: Definitivo. Jesus das Santas Chagas, obrigado. Toca o sino, sacristão.
6: Amém! Aí, gente, e agora, Lídia, aquilo que eu digo, se recebemos uma graça das Santas Chagas, a melhor forma é nos tornarmos um mensageiro ou uma mensageira. Aproveite esse intervalo, pense em ser o mensageiro das Santas Chagas de Jesus. 0800-410-6060. Eu volto já, volte comigo.
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O testemunho foi da Lídia, lá de Santana do Piauí, Dom Plínio de José Luiz Silva de Picos. E eu quero dizer uma frase que é a mais pura verdade. A misericórdia de Deus nos vem pelas cinco chagas de nosso Senhor Jesus Cristo. Se você olhar para o quadro de Jesus misericordioso, está colocado na tela. Obrigado, equipe. Ele tem as cinco chagas. E foi a partir desta contemplação de Jesus da Santa Chaga, de Jesus misericordioso, que Deus nos deu presente nos 10 anos da obra das Santas Chagas de Jesus. Então eu repito, a misericórdia de Deus nos vem das cinco chagas de Jesus. E eu só queria completar um pouquinho mais sobre Santa Faustina. Veja, eu falei que ela ocupou em Varsóvia o trabalho mais humilde, cozinha, jardim, portaria. Ha! Mas eu teria tanto para contar sobre a portaria, que ela, Jesus disfarçado de mendigo, foi lhe pedir comida. Mas deixa eu continuar. Ela recebeu a graça da revelação de Jesus e morreu aos 33 anos, pensa nisso. 5 de outubro, hoje, por isso é o dia dela, consumida de tuberculose. Depois eu continuarei falando sobre as revelações de Santa Faustina. Mas eu convido você, depois do programa, a assistir o Padre em Missão. O Padre em Missão, que a equipe colocou. Eu já falo para você certinho como procurar no YouTube. Gente, povo amado de Deus, hoje nós damos continuidade à leitura dos profetas. Dos profetas. O que já tivemos? Elias. O que começamos? Eliseu. Bíblia aberta, cartilha de oração.

Querido povo de Deus, nós estamos na leitura dos profetas. Já fizemos a leitura orante de Elias. Padre, eu perdi. Ah, filho, você tem um recurso. Está tudo lá. YouTube Padre Manzotti. Você vê lá a leitura orante. E foi semana passada, mais que uma semana, sobre Elias. Vale a pena você fazer dele um podcast e aprender da vida de Elias. Hoje nós começamos de Eliseu e eu começo segundo Reis, capítulo 2, versículo 15, 19 seguintes. Contexto: Elias foi arrebatado aos céus numa carruagem de fogo. Cavalos de fogo, carruagem de fogo no redemoinho, e a capa caiu. Eliseu toma a capa, bate no rio Jordão, o rio se abre. Eliseu pediu: dai-me uma porção redobrada do seu poder. Versículo 15, por que importante o 15? Os 50 profetas de Jericó viram isso e disseram: o poder de Elias está com

Eliseu: o poder de Elias está com Eliseu. Pronto. Versículo 19. Atenção. Esse texto de hoje, você ouviu muitas vezes eu citá-lo, mas talvez não tenha lido. Leitura orante. Você já viu quando na primeira sexta-feira do mês eu abençoo o sal? Toda primeira sexta-feira do mês eu abençoo a água e o sal. Então escute a bênção do sal. Alguns homens de Jericó foram falar com Eliseu e disseram: como o Senhor sabe, esta cidade é boa, mas a água não presta e provoca abortos. Padre, eu nunca li isso. Tá aqui, ó, experiência de Deus, leitor orante. Alguns homens de Jericó foram falar com Eliseu e disseram: como o Senhor sabe, essa cidade é boa, mas a água não presta e provoca abortos. Então Eliseu mandou: ponham um pouco de sal num prato novo e tragam para mim. Eles levaram. Eliseu foi até a fonte, jogou a água e disse: veja a oração. Quando você vê disse, é oração. Ó, escute a oração de Eliseu: o que o Senhor Deus diz é isto: eu fiz esta água ficar pura, e ela não provocará mais morte nem aborto. Eu fiz esta água ficar pura, ela não provocará mais mortes nem aborto. E aquela água ficou pura até hoje, como Eliseu disse que iria ficar. Eu vou falando de Eliseu e ainda na leitura orante vou dar a bênção do sal. O primeiro grande fato de Eliseu

0: comando de Deus. Foi Deus que mandou. Por isso nós falamos. Deus mandou Eliseu se valer do sal para colocar no poço. Vai pegando o sal agora. Vai pegando o sal agora. Depois da partida de Eliseu para o céu, Elias, Eliseu assume a sua missão como profeta. Ele pediu uma porção redobrada. Agora ele começa a demonstrar que o Senhor está com ele. Os profetas, os 50, reconheceram. Eu disse lá, o espírito de Elias repousa sobre Eliseu. Jericó, a cidade em questão, dependia da água para a vida dos agricultores. A tradição identifica a nascente associada como a fonte de Eliseu até hoje. Isso mostra a força deste texto. Padre, fale de novo qual é o texto. Segundo Reis, capítulo 2, 19 e 22. Eliseu pede uma vasilha nova com sal. Vai até a nascente e lança o sal nas águas. E faz isso em nome do Senhor. O profeta não age por si só, age pelo Senhor. Ele não esconde o problema. Ele vai à fonte. É justamente aqui a origem daquilo que compromete a vida. Deus intervém. Por isso, eu vou para um rápido intervalo e dou-lhe tempo de pegar o sal. E nós voltamos com a bênção de Deus por Eliseu do sal. Aqui está o primeiro sentido do uso da bênção do sal. Sabia disso? É a leitura orante de hoje. Eu volto já.
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8: Na continuidade do texto da leitura orante de hoje, inclusive eu digo para você, você vai pegar esse bloco inteiro e vai mandar para todo mundo hoje. Às 20 horas, é isso, né, equipe? Eles colocam 21 horas, eles colocam no YouTube. E a origem da bênção do sal. Eu peguei o sal que eu sempre abençoo, um frasco que nós temos de Jesus das Santas Chagas com sal. Você pegou o sal? Depois você pode cozinhar, depois você pode colocar junto com a água benta. E vamos, eu vou ler a oração do sal. E você vai entender que não é uma invenção do padre Reginaldo Manzotti. É o texto, 2 Reis, capítulo 2, versículo 19 a 22. Deus de bondade, abençoai o sal que mandastes o profeta Eliseu lançar a água para torná-la fecunda.

0: onde está na Bíblia? Segundo Reis, capítulo 2, 19 a 22. É de arrepiar, né, gente? É de arrepiar. Tá aí, por isso, experiência de Deus. Por isso, a leitura orante, meu filho. Agora você vai depois mandar para todo mundo, todos os seus contatos, todos os seus grupos, para todo mundo. Você vai me ajudar hoje. Temos que evangelizar. A igreja tem sacramentais. O sal bento é um sacramental, mas ele tem uma origem bíblica. Ah, como é bom ser católico. Amém. Amém. Nildeci, que a paz de Jesus esteja com você, Nildeci.
1: Bom dia, padre, sua bênção.
0: Você estava acompanhando, filha?
1: Tava. É de maravilhoso.
0: De arrepiar, né? De arrepiar, minha filha. Diga lá, de onde você fala, minha filha?
1: Da Rádio Recife FM.
0: Meu abraço, Recife. Rádio Recife. Nós também temos a TV Evangelizar, canal
1: 47.1.
0: Aí gostei que você falou. Diga lá, minha filha, a palavra é sua.
1: Padre, eu tenho um testemunho e um pedido de oração.
0: Comece pelo testemunho.
1: Bom, eu rezei pela graça de um benefício, certo? E graças a Deus eu consegui. E como a graça foi alcançada, eu quero cooperar na casa mãe.
0: Ah, entendi. Ajudar na ação, ajude a pintar, a reformar, isso, na verdade, né? A casa, isso, da mãe de Guadalupe. Tá bom.
1: Quero entrar no livro e quero ir para Nossa Senhora de Guadalupe.
0: Deixa eu só explicar para os outros, para quem não sabe. É assim, as pessoas, a partir de um valor, que não foi eu que estipulei, foi a equipe, existe todo um CAEP, Conselho Administrativo Paroquial, o nome fica escrito. Por favor, ô, equipe, pode mudar a tela? Isso, muita gentileza de vocês. É, chama-se livrocasadamãe.com.br. As pessoas têm o nome inscrito e o ano que vem já está certo, graças a Deus, vou levar o livro da Casa da Mãe. Então, seu nome vai estar lá, Nilcede? Não. Nildeci, estou lendo errado aqui. Tá bom, minha filha, diga lá, diga.
1: Pronto, então eu vou cooperar se Deus quiser.
0: Amém.
1: E o pedido de oração?
0: Não, pera lá, mas ainda falta graça recebida.
1: Ah, graça alcançada, toca o sino, sacristã.
0: Tá bom, filho, muito obrigado por ajudar no livro da Casa da Mãe. E qual o pedido de oração?
1: Veja, um emprego para minha irmã, que ela é nutricionista, o nome dela é Nildete.
0: Nildete.
1: É.
0: Peraí que eu... Nildete, tá.
1: É, Nildete Andrade.
0: Sim.
1: Onde ela passou muitos anos cuidando da nossa mãezinha, que fez sua Páscoa em 19 de março. Agora, neste ano, no dia de São José.
0: Meus sentimentos pela perda da mãe, e que dia, né? Que dia melhor não podia, dia de São José. Foi. Ele que
1: às 3 horas da tarde.
0: Ô, Senhor da Misericórdia.
1: 3 horas da tarde. Nome dela é Ivanilde Moura de Andrade.
0: Deixa eu anotar aqui com a cruzinha. Ivanilde
1: Moura de Andrade. Com 91 anos, minha
0: Amém.
1: Mãe.
0: Tá certo. Vou então pedindo emprego para Nildete, é isso?
1: É. Onde, padre, alguns meses antes, mãe viu Nossa Senhora no seu quarto. Mãe era lúcida.
0: Nossa.
1: E Nossa Senhora apareceu por 2 vezes para mãe. A primeira vez ela apareceu com o menino Jesus no colo. E ela gritou, Nildete, Nossa Senhora apareceu para mim. E passaram alguns meses, Nossa Senhora apareceu novamente.
0: Meu Deus.
1: E ela disse... A pele dela é linda. Aí a gente sentiu realmente que manhã foi para os braços do Senhor, porque a gente ficou confortada, entendeu, padre? Foi um conforto para nós.
0: Entendi.
1: Saber que manhã viu Nossa
0: Com
1: Senhora
0: certeza.
1: E que foi no dia de São José, né?
0: E que seja um estímulo de fé. Tá bom, querida? Deus abençoe Nildeci de Recife, TV Evangelizar, canal 47.1, Rádio Recife FM, Olinda, Dom Paulo Jackson Nóbrega de Souza. Querido povo de Deus, amados filhos e filhas, eu gostaria de ler um pedaço do que Santa Faustina escreveu no diário, e diz assim: estando

0: na minha cela. Vi o Senhor Jesus vestido com uma túnica branca. Com uma mão, abençoava. E com a outra, batia no peito. E das suas vestes saíam dois grandes rios. Um vermelho e outro pálido. Alguns instantes, Jesus me disse: pinte essa imagem que você está vendo. E escreva embaixo: Jesus, eu confio em vós. Quero que essa imagem seja venerada antes de tudo na capela de vocês. E agora eles vão mostrar em tempo real a capela lá na Polônia. E depois no mundo inteiro. Prometo que a alma que venerar essa imagem jamais perecerá, porque eu mesmo a protegerei em minha glória. Diário de Santa Faustina, 47. Essa é uma imagem em tempo real. E muito breve você vai, como eu disse, ver no Instagram. Não tem como ouvir no Instagram, ou vou ouvir também. Eu anunciando que estarei nesta capela celebrando. Nesta capela ali, porque estou em peregrinação, celebrando Jesus Misericordioso, Santa Faustina Kowalska. E eu gostaria também de dizer a você, terminado o programa, vai no YouTube, escreve assim: Complexo Divina Misericórdia, Cracóvia. Repito, Padre Reginaldo Manzotti, Padre em Missão. Complexo Divina Misericórdia, Cracóvia. Padre em Missão. E assista. Eu tive a oportunidade de conhecer uma irmã que nossa intimidade em Deus foi tão grande que ela acabou nos favorecendo com uma relíquia de primeiro grau de Santa Faustina. Então, vai lá. Complexo Divina Misericórdia, Cracóvia, Padre Reginaldo Manzotti. Eu estou muito emocionado o dia de hoje. É um dia muito especial para mim. E eu volto. Ah, gente, eu volto primeiro dia da novena de Nossa Senhora Aparecida. Voltamos já.
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2: Muito bem, senhoras e senhores, vamos aqui à primeira parte dos pedidos de orações. Aos poucos vão chegando todos os pedidos, viu, gente? Devagarinho. Estou vendo aqui o pedido da nossa amiga Nilsa, seu Nelson Viana, Nelson Chaves, também seu Miguel, a Mariana conosco também, Dona Anísia aqui na Água Boa, todos os familiares, Deus abençoe, querida Dona Anísia, nossa amiga Marta também conosco em Água Boa, Santa Cruz Salinas, Luiz Gustavo, João Felipe, José, Selma também conosco. E ainda o marido Alfredo e os demais membros da família. Nevinha em Águas Vermelhas, Deus abençoe, querida Nevinha. Estou vendo aqui as intenções da nossa amiga Lara em Pedra Azul. Mãe Elisa e os demais membros da família. Paula no Getúlio Vargas, também aqui o nosso amigo Daniel e todos os membros da família. Querida Cleonice do Araçagi aqui conosco. Vamos anotar todos os pedidos, querida. Tem aqui Lucas, Cássia, Karina, Caroline, Carlos, Daniel, Sanderson, Alice, Gustavo, Manuel, Johnny, Manuelzito e todos os demais membros da família. Já a gente anota completo todos os nomes, tá bom? Carla, Andréia e família, nossa querida amiga conosco, pedindo sempre a proteção divina a toda a família. Nossa amiga Maria Aparecida em Pedra Azul. Temos aqui também pedidos da nossa amiga Edileia. Vamos estar anotando todos direitinho, viu, querida Edileia? Luiz Gustavo na comunidade Cantinho. Deus abençoe, querido Luiz. A Marta, Selma, José, está aqui para toda a família também. Que Deus abençoe, querido Luiz, para a mamãe e para toda a família. Vamos aqui dando continuidade. Orações aqui a pedido de Gustavo e família. Deus abençoe, querido Gustavo. Obrigado pela participação. Mauro, Sérgio e família, todos os filhos, demais familiares de Getúlio Vargas. Evaldo no Craúno também, Dona Maria mãe, Dona Maria sogra, seu Valmi, que é o seu querido pai, sua esposa Leonice, que Deus abençoe todos. Vamos aqui com mais pedidos de orações. Orações a pedido de Gerson. Deus abençoe Gerson, Deus abençoe toda a família. Um abraço, meu querido. Quem mais está com a gente? Deixa eu voltar ali para a participação do Evaldo para ver onde que eu parei. Estou me perdendo aqui porque muita participação, mas devagar, devagarinho a gente vai chegando por aí. Pronto. Nossa amiga Yandi está com a gente em Pedra Azul. Deus abençoe Yandi, Isaac, Ingrid Márcio, Joyce Salles conosco em Pedra Azul. Também Paulo, o Gael, toda a família. Lucilene no Conceição, Dona Maria de Lourdes Celpídio, João Carlos e Maristela. Também Cleonice, o esposo Edson, conosco também Maristela. Intenções aqui de Mar, em Água Boa, Santa Cruz Salinas, seu esposo, filhos, netos, toda a família. Dona Jovelina no Craono está aqui, a gente vai concluir todas as anotações. Viu, Dona Jovelina? Todos os pedidos da senhora, que Deus abençoe. André, Vitor, Marcelo, todos os, aí, os familiares e amigos aí do Craono e região. Luizinho, Hélio e os demais. Daqui a pouquinho eu vou dando sequência aqui nas anotações e vamos seguindo nos seus pedidos.
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0: Hoje é aniversário, Atividade FM de Predinópolis, Minas Gerais. Cidade FM, Crucilândia, Minas Gerais. Catuete FM, Catuete de Canindeu, Paraguai. Olímpia FM, Nova Olímpia, Paraná. TV Suruí, Canal Cacoal, Rondônia. Bom, nós começamos com Viva Mãe de Deus e Nossa. Exatamente porque hoje é o primeiro dia da novena de Nossa Senhora Aparecida. Qual a intenção que você quer colocar? Eu já vou para a novena, mas antes a gente tem que saber o que pedir. Não quero ser redundante, mas genérico, só remédio, só remédio. Qual a tua intenção este ano, nesta novena? Nossa Senhora Aparecida, escute o nosso clamor. Nossa Senhora, atende nossa prece. Serão 9 dias, gente. Então pense muito bem o que você vai pedir. Eu estou aqui te rasgando um papel em pleno programa ao vivo para escrever minhas intenções. E você vai colocar suas intenções ali. No final do 9º dia, você vai dizer: obrigado, Deus, porque por Nossa Senhora Aparecida eu recebi a graça. Já se preparou? Eu ainda quero falar um pouquinho e preciso. Só para terminar, lembrando que depois você pode acompanhar. Está em destaque no YouTube. A equipe colocou lá em destaque. Complexo Divina Misericórdia de Cracóvia. Não perca. Padre em Missão. Mas eu só queria terminar dizendo que foi nada menos que São João Paulo II que, depois de muitos anos, trouxe para o mundo a devoção da Divina Misericórdia. Ele era arcebispo de Cracóvia e promoveu o estudo sobre as virtudes de Santa Faustina. Ele, São João Paulo II, presidiu a beatificação em 93. Ele, São João Paulo II, canonizou Santa Faustina dia 30 de abril de 2000 e proclamou que o primeiro domingo depois da Páscoa, a Divina Misericórdia. Ah, gente, de novo me vem no coração como é bom ser católico. Como é bom. Filhos queridos, chegou a hora de ir para a novena. Mas antes, me permita dizer que o ano que vem nós temos uma peregrinação de Pentecostes. Não, sacristão, pode continuar nesse clima. Pode continuar. E eu proponho para você uma peregrinação para os 60 anos... 60 anos da renovação carismática católica. É Pentecostes de 2027. Eu só digo assim: entre em contato conosco, 419-8753-3300. 419-8753-3300. Se inscreva e vamos juntos nessa peregrinação. O Pentecostes será em Assis, São Francisco de Assis, Santa Clara, São Carlos Acutis, mas nós vamos todo o sul da Itália, lugares que nunca fomos. Palermo, Siracusa, vou lá cumprir uma promessa, Santa Luzia, Taormina, depois Costa Amalfitana, Ilha de Capri, Nápoles, e depois vamos ao Vaticano, a Roma, numa audiência com o Papa. Agora chegou a novena de Nossa Senhora Aparecida. Primeiro dia.
3: Rogai por nós.
0: Qual a sua intenção?
3: Nossa Senhora Padroeira do Brasil.
0: Isso mesmo, rogai por nós, mãe. Coloque a sua intenção, filho. Chegou a hora.
4: Nossa Senhora Aparecida do Brasil.
0: Ó incomparável mãe, Nossa Senhora da Conceição Aparecida, Mãe de Deus, Rainha dos Anjos, Advogada dos Pecadores, Refúgio e Consolação dos Aflitos e Atribulados, Nossa Senhora Aparecida, cheia de poder e de bondade, lançai sobre nós um olhar favorável, para que sejamos socorridos por vós e todas as necessidades em que nos acharmos. E de modo particular hoje, no primeiro dia, faça o meu pedido. Faça o seu pedido. Faça o seu pedido. Qual a intenção que você vai levar por 9 dias? E neste ano, você vai poder dizer: obrigado, eu recebi a graça. Nossa Senhora Aparecida, padroeira do Brasil, livrai-nos de tudo que possa ofender-vos ao vosso Santíssimo Filho Jesus. Nossa Senhora Aparecida, preservai-nos de todos os perigos da alma e do corpo. Dirigi-nos em todos os assuntos espirituais e temporais. Livrai-nos da tentação do demônio, para que, trilhando o caminho da virtude, possamos um dia ver-vos, amar-vos na eterna glória. Nossa Senhora Aparecida, rogai por nós. Nossa Senhora Aparecida, intercedei por nós. Nossa Senhora Aparecida, fazei-nos dignos das promessas do teu Filho. Amém. Antes da bênção final, tem duas tarefas. Uma, passar para frente o texto da bênção do sal. Segundo, você ir para o YouTube e assistir Padre em Missão, Complexo Divina Misericórdia, Cracóvia. O Senhor esteja convosco. O Senhor esteja convosco, Ele está no meio de nós. Abençoe-vos Deus Todo-Poderoso, Pai, Filho, Espírito Santo. Amém. Eu me despeço com o Templo Vivo Clipe, YouTube Padre Manzotti, evangelizar é preciso.

Muito bem, senhoras e senhores, vamos dando continuidade com a segunda parte dos pedidos de orações. Lembrando, hoje tem muitos pedidos, gente. A gente vai andar devagarinho, viu? Vou chegar no seu pedido ainda. Dona Ana Maria do Tampo está aqui conosco, nossa amiga, já fazendo os seus pedidos de orações para toda a família, para a bisneta, que Jesus abençoe a vidinha dela e todos da família. Amém, Dona Ana? Pedidos aqui também, especialmente de Daiane, em Pedra Azul. Daiane, Acto e todos os membros da família. A Ana Mara, a Ana Beatriz, Tonico, Diego, Eliseu. Amém, Daiane. Kevin em França, Fazenda Ponte Nova. Orações aqui para o filho Ravi, o esposo Gabriel, seus pais, sogros, todos os membros da família. Mais pedidos aqui de nossa amiga Silvana em Hematita. Para a amiga Yara, aniversariante de hoje. Oi, Yara. Deus te abençoe, menina. Conceda muita saúde, muita paz, muitas felicidades. Carlito Bispo, nosso amigo Carlito, Neilde, Elito, Tereza, todos os membros da família. Graça e Água Boa, Santa Cruz Salinas aqui com seus pedidos também. Virgílio aqui com a gente. Fábio, Paloma, todos os membros da família. Dona Laurita Costa e família em Pedra Azul. Diana na Fazenda Bom Jardim, orações e sua intenção em toda a família. Pedidos da amiga Cláudia Silva Lima. Nossa amiga Amélia em Águas Vermelhas, pela vida de Júlio César. Nossa Senhora cure e liberte ele de todo mal. Amém, Amélia. Joelma em Águas Vermelhas aqui conosco também. Deus abençoe, querida Joelma. Aurilene, Aurilândia também, todas as famílias, Edileia. Orações aqui para nossa amiga Raíssa, para Tiago, Dona Cleusa e todos os membros da família. Joelma Barbosa, comunidade Estiva. Orações de sua intenção e para toda a família. Orações ainda a pedido de nossa querida amiga Dorinha. Deus abençoe, querida Dorinha. Para todos os familiares e amigos, todos aí do Lajeiro Pedrez. Deus abençoe todos vocês, tá bom? Abraços e orações, o amigo Rodrigo da Fazenda Lindóia, Raquel, Pio, Kevin, Anizão, Maquitão, Yasmin, Ágata, Rodrigo Júnior, também Isa, Lúcia, Elaine, Fabiana. Vou estar conferindo aqui todos os pedidos com calma, viu, Rodrigo? Obrigado, meu querido. Nossa amiga Catiane da Biquinha está feliz da vida, nós também estamos, de aniversário, né? Da sua filha Thaís. Thaís, aniversariante de ontem, a gente segue aqui celebrando hoje e sempre, amém. Orações a pedido da nossa amiga Ceissa Lopes, essa menina muito bacana em São José dos Campos, São Paulo. Deus abençoe, querida Ceissa, nossa querida amiga de todos os dias. Amiga Márcia Rezende, do povoado do Abacaxi, que Deus abençoe, querida Márcia. Pedidos também aqui de Fabrícia, para toda a família, para a mãe Martiliana, filho Arthur Gabriel, irmãos e todos os membros da família, amém. Mais pedidos, vamos aqui com Nilde Rodrigues, em Divisa Alegre. Deus abençoe, querida Nilde, Eliane, Juniel, Derek, Cida, Elza, todos os familiares e amigos. Eliane Rodrigues, família Moraes e Rodrigues, Novo Progresso, Deus os abençoe. Aldeni e família em Pedra Azul, todos da Rua Santa Catarina. Tem intenções aqui também da nossa amiga Sandra Mara, em Divisópolis. Deus te abençoe, Sandra Mara. Estou vendo aqui que o pedido chegou agora no finalzinho. Vou estar anotando já com os demais, conferindo o áudio direitinho, tá bom? Um abraço a toda a família de Divisópolis. Nossa amiga Fabiana também aqui. Orações para Emily e Priscila. Nossa Senhora Aparecida, dê a cura, estabeleça a saúde, amém. Orações a pedido de Duzinha, na Pedra do Bolo. Deus abençoe, querida Duzinha. Orações aí para todos os membros da família. Orações aí para todos que estão na companhia. Que Deus abençoe todos nós. Amém. Muito bem, senhoras e senhores. Lembrando que todos os pedidos são anotados diariamente. Devagarinho a gente vai chegando aí na sua intenção. Os pedidos em áudio também. Tem dias que a gente consegue anotar com mais eficiência. Tem dias que demora um pouquinho mais. Mas a gente anota e envia a equipe do Padre Reginaldo Manzotti, tá bom? 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
1: Oriente 1111.
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7: Muito bem, senhoras e senhores, essa é a sua ZYX532, Oriente FM 98,3, sucesso como todo. Emissora do Grupo Valdir Rocha de Comunicações, segunda parte do Bom Dia Oriente, está no ar. A nossa amiga Anne Alves já está aqui, quase tudo pronto para a gente fazer o bate-papo com ela aqui. Vai falar das ofertas e topa tudo. Enquanto isso, deixa eu só abraçar aqui os amigos da nossa companhia. A nossa amiga Duzinha, Deus abençoe, querida Duzinha. Deus abençoe também aqui a nossa amiga Dainha, em Garipu, é isso? Isso, Dota. E todos da família, muito obrigado também pela companhia de todos vocês. Cadê a Tainara, hein? Deixa eu conferir de novo aqui. A Tainara era aniversário. Era na aniversário do vovô da Tainara, se eu não me engano, é isso? Deixa eu conferir aqui direitinho. Oi, Tainara!
8: Bom dia, meu amigo Darlan.
7: Bom dia!
8: Peço você uma música pra me oferecer para meu avô na Fazenda Sete Lagoas, meu avô Floriano, que tá completando 83 anos hoje.
7: É, seu Floriano, completando seus 83 anos de muita sabedoria, muita experiência, né, minha amiga? Muitas vitórias. Eita, seu Floriano, um abraço para o senhor, com muito carinho, os braços da nossa amiga Tainara. Que Deus proteja o senhor sempre, conceda muita saúde, muitos anos de vida, viu, seu Floriano? Deixa eu mandar para ele aqui, Mato Grosso e Matias e Luan Santana, na programação da Oriente, aproveitando aqui o pedido do amigo Sivaldo, dito parecer que gosta muito dessa música, eu vou deixar também para o seu Floriano, aniversariante de hoje. Obrigado, Tainara, pela companhia, Deus abençoe todos aí. Feliz aniversário, seu Floriano. Vamos, Oriente, sucesso o tempo todo.
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0: que maravilha, hein? Sensacional, senhoras e senhores. Sucesso do Zé Vaqueiro, pergunta boa. Dá boa nada, pergunta é boa. A pergunta é boa. Ai, meu pai do céu. Bom, deixa eu mandar abraço pra galera aqui. Vamos lá, deixa eu abraçar aqui minha amiga Dorinha. Dorinha, não esqueci de você não, Dorinha. Inclusive, vou mandar um forrozão pra você já, viu, Dorinha? Toda a galera lá, Giro Pedrez. Um abraço do Carminha também, hein? Pra todo mundo aí. Meu amigo Jubileu, bora Jubileu, galera da Lagoa do Guedes. Obrigado pela companhia de todos vocês, amigos aí de Medina, de Comercinho também. Minha querida Ceissa Lopes em São José dos Campos. Essa menina retada, gente fina demais da conta. Obrigado a todos vocês pelo prestígio, pela companhia. 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
0: Isso aí. Então vamos com mais Alô e mais música já já.
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0: Oriente 11:33.
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0: Oriente 11:38.
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0: 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Muito bem! Sucesso! Tempo todo que preciso ter sua audiência, meus amigos. Obrigado pelo seu carinho, obrigado por estar conosco. 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Música!
13: De onde veio essa, Teimão?
0: Ah, é, rapaz! Vini Lucas, tudo acabou? Vai!

0: Oh, beleza, hein? Sensacional. Vai.
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0: Bom dia! Bom dia, volta no 2 para meio-dia. Dona Antônia tá aparecendo. Alô pra galera. Dona Antônia, eu esqueço da senhora jamais, minha amiga. Minha amiga Dona Sagi, Dona Antônia, um alusão pra senhora. E pra quem mais, minha amiga, fala comigo?
2: Eu gostaria de oferecer pra Laura do TikTok, pra Dona, pra Comadre Rita e família, pra Silva e família, pai Mara e família, pra mãe dela, pra mãe de Mara, pro pai, os parentes de Mara e pros filhinhos dela também. Oferecer também pra minha irmã Ana e oferecer pro amigão na farmácia, pra Laís, oferecer pra meu amigão lá na Divisa Alegre, Rena, oferecer pra meu amigo Marcos e família, oferecer pra você e família, Darlan.
0: Obrigado, minha amiga Antônia. Deus abençoe, Dona Antônia. Muito obrigado pelo carinho, todos os amigos da nossa Gi. Senhora mora no meu coração, minha querida. Eu não esqueço a senhora não, hein? De jeito maneira. Um abraço, minha querida. É isso aí. É pior que a correria, Dona Antônia. Menina, agora mesmo aqui, eu tô notando as orações mais cedo. Aí devagarinho eu tô chegando aqui pra concluir todos os pedidos pra mandar já. Para a equipe do Padre Reginaldo Manzotti. Tem dias que consegue anotar com mais agilidade, tem dias que ganha um pouco mais. Mas tá bom, faz parte. Abraço, querido Gustavo, da Fazenda Lagoa do Guedes. Deus abençoe, viu, Gustavo? Abraço para você, para toda a família, amigão. Demorou um pouquinho hoje, viu, Gustavo? Mas tô chegando aqui no seu alô, que Deus proteja todo mundo aí, tá bom? Quem mais aqui? Vou tentar fazer um giro aqui no meio de tanto pedido aqui. Mas vou demorar um pouquinho. Se eu passar batido, tem problema amanhã, eu atendo também. É isso aí. Em razão da grande quantidade, viu, gente? Eu tô pegando as manhas de novo aqui, depois de ficar ausente por esses dias. Quem vai pegar nas manhas? Obrigado, Deus! Léo Foguete, na Oriente, vai!

0: Obrigado.
1: Aê, Léo Foguete, muito bem, garoto. Agora vamos de informação.
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1: A abstenção chega a 21,08% no primeiro turno e bate recorde. Oriente agora, meio-dia e dois. Na verdade é recorde, né? Pois é, a abstenção no primeiro turno das eleições 2026, neste domingo, dia 4, ultrapassou os 30 milhões de eleitores, o que representa 21,08% do eleitorado apto a votar. Com 99,91% das urnas apuradas, 33.428.584 pessoas não compareceram para votar. Nível mais alto desde as eleições de 1998, quando 21,5% do eleitorado não votou. O resultado da continuidade à série histórica de recordes das últimas votações gerais. Em 2022, o não comparecimento foi de 32.739.676 eleitores, cerca de 20,93%. Após registrar 29.940.386 ausências, cerca de 20,33% em 2018. Neste ano, 9 estados ficaram acima da média nacional. Os 3 estados com maior abstenção foram Mato Grosso do Sul, com 483.210, cerca de 23,87%. Rio de Janeiro, com 2.996.232, cerca de 23,32%. E Minas Gerais, com 3.684.912 abstenções, cerca de 22,77%. Vamos lá, mais informações.
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1: Agora, meio-dia e 4. Prazo para sacar o dinheiro nas bets termina nesta segunda-feira. Com a proibição de apostas de jogos virtuais online com o jogo do Tigrinho, os apostadores terão até as 23 horas e 59 minutos de hoje, segunda-feira, dia 5, para retirar os valores mantidos nas plataformas. Caso os apostadores percam o prazo, ou seja, não resgatem os valores até 5 de outubro, que é o dia de hoje, a devolução será feita posteriormente pelos bancos que operam com as casas de apostas. Segundo o governo, essa devolução deverá ser feita entre os dias 9 e 14 de outubro. O resgate vale para bets até então autorizadas pelo governo. As lojas de aplicativos, os provedores de internet e o Comitê Gestor da Internet no Brasil deverão bloquear os sites e aplicativos a partir de meia-noite de 6 de outubro. Segundo o governo, quem tentar acessar as plataformas será redirecionado para uma página com orientações sobre o resgate dos valores e as garantias de devolução dos recursos. Informações a qualquer momento em nossos plantões. E eu volto amanhã.
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1: Se Deus quiser, se Deus permitir, no mesmo horário, às 9 da manhã. Muito obrigado pelo seu carinho, pelo prestígio da sua audiência. Que Deus proteja a nossa semana, nos livre todos os males e que tenhamos sempre a força necessária de ir em busca dos nossos objetivos, daquilo que a gente acredita. Um ótimo almoço para quem já almoçou. Graças a Deus, vai almoçar. E para quem já almoçou, graças a Deus. Obrigado pelo pão de cada dia. Se cuidem.
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6: Meio-dia e 6 minutos.
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0: Meio-dia e 24 minutos.
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0: pra você.
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3: Meio-dia e 41 minutos.
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1: 94.
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0: se Deus quiser, já já eu tô chegando.
1: Eu quero a pila pra viajar a noite toda.
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1: Uma hora.
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14: Voltamos com o seu Café Express. Eu sou Vitória Vieira.
15: Confira só as manchetes de agora.
14: Entra em vigor a tarifa zero para instrumentos musicais importados.
15: Percentual de jovens nem no Brasil cai para 22,4%, mostra estudo.
14: El Niño pode afetar a produção de açúcar nas principais regiões produtoras mundiais.
15: Embraer convoca a Assembleia para deliberar incorporação de subsidiária.
14: Claro, conclui a compra de 72% da desktop e passa a controlar a companhia. Entrou em vigor a redução a zero do imposto de importação para microfones, instrumentos musicais e máquinas de costura domésticas. A medida incorpora decisões do Mercosul ao ordenamento brasileiro e elimina tarifas que chegavam a 18% para instrumentos musicais e 20% para máquinas de costura. Entre os produtos beneficiados estão violinos, violoncelos, violões, contrabaixos, harpas, trompetes, trombones, clarinetes, acordeons, flautas e os microfones.
15: A taxa de jovens brasileiros de 18 a 24 anos de idade que não estudam, não trabalham, nem participam de treinamento ou formação caiu de 26,8% em 2016 para 22,4% em 2024, uma redução de 4,4 pontos percentuais. Os dados fazem parte do relatório Panorama da Educação 2026 da OCDE e mostram uma queda superior à média registrada pela organização de 2,3 pontos percentuais. Apesar do avanço, especialistas consideram um resultado insuficiente, destacando que mais de um quarto dos jovens adultos ainda não concluiu a educação básica. O desafio envolve garantir permanência escolar, formação e inserção profissional digna.
14: Um El Niño de forte intensidade tornou-se o principal fator climático para o mercado global de açúcar, segundo a consultoria. Enquanto Índia e Tailândia enfrentam aumento da seca e do estresse térmico, o Brasil pode registrar chuvas intensas, prolongando interrupções na colheita atual. A maioria das agências meteorológicas prevê que o fenômeno atinja o pico entre o fim desse ano e o início do ano que vem. No centro-sul do Brasil, as previsões indicam precipitações acima da média entre outubro e dezembro, período que poderá afetar de maneira diferente a colheita atual e o desenvolvimento da próxima safra.
15: Vamos agora com as notícias do mercado financeiro.
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15: A Embraer, ticker MBJ3, convocou a AGE, uma Assembleia Geral Extraordinária Virtual, para o dia 30 de outubro de 2026, para votar a incorporação da subsidiária integral GPX, como parte de uma reorganização societária. A operação não deverá aumentar o capital social da fabricante, que permanecerá inalterado, já que a GPX é integralmente controlada pela Embraer e seu patrimônio líquido já está refletindo nas demonstrações da companhia. Os acionistas também deverão deliberar sobre a ratificação da contratação da Forbes Mazars, auditores independentes, para elaborar o laudo de avaliação do patrimônio líquido da GPX.
14: A Desktop concluiu a venda de 84 milhões de ações ordinárias, equivalentes a 72% do capital social e votante, tornando a Claro NXT Telecomunicações a acionista controladora. A aquisição custou R$1,7 bilhão, ou seja, R$ 20 por ação. Com uma mudança de controle, a Claro NXT deverá solicitar à CVM uma oferta pública de aquisição das ações ordinárias que estão em circulação.
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1: 1:09.
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2: Que pena!

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1: Eu vou mandar um áudio pra ela. Não tem jeito. Vou ter que mandar. Me esquece. Não. Te adoro. Calma aí.

0: Ei, banda, o que a gente vai fazer com eles hoje?
1: Nós vamos acabar com vocês hoje.
0: Banda! Thales Lessa! Com você.

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2: 1:41.
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6: 1:44.
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1: 2 horas.
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2: Olá, eu sou Evandro e você por dentro das informações do Brasil, do agronegócio, da economia e do mercado financeiro. Café Express está no ar.
3: E eu sou Vitória Vieira. Vamos às manchetes.
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2: Mercado pecuário encerra setembro com altas nos preços em toda a cadeia.
3: Petrobras reajusta preço médio do querosene de aviação em 11%.
2: Emenda Pix. Um terço do recurso não tem informação mínima, diz organização.
3: Fundo Imobiliário desembolsa 140 milhões por complexo logístico locado a MBRF e a Shopee.
2: Fundo Imobiliário embolsará R$1.500.000 após revisão de IPTU e taxa de coleta de lixo. Setembro terminou com alta nos preços em toda a cadeia pecuária, segundo o CPEA. Em meio à menor oferta de animais para abate durante a entre-safra e a recuperação das exportações em relação a agosto. Segundo o CPEA, o preço do boi gordo, baseado em negócios de São Paulo, subiu 5,78% no mês, alcançando R$ 364,30 por arroba. A carcaça casada teve alta de 3,08%, chegando a R$ 24,74 por quilo. No mercado de reposição, o preço do bezerro subiu 1,26%, atingindo R$ 3.446 a cabeça, recorde na série histórica iniciada em 2000.
3: A Petrobras reajustou em 11% o preço médio do querosene de aviação com novos valores. O combustível passou de R$ 5,58 para R$ 6,24 por litro. Os preços são atualizados mensalmente e em setembro já haviam aumentado quase 14%. Esse aumento ocorre enquanto as passagens aéreas para voos nacionais também registram alta de 14,5% em agosto. Isso na comparação anual, segundo dados da ANAC.
2: Segundo o levantamento da Transparência Brasil, cerca de um terço da emenda PIX destinada à obra em 2025 não possui informação suficiente para identificar como e onde os recursos públicos foram aplicados. A análise, baseada em mais de 5.700 planos de trabalho aprovados pelo governo federal, aponta que R$1.500.000 distribuídos em 1.796 planos foi classificado como sem detalhamento. Os documentos frequentemente apresentam descrições genéricas, sem indicar o local exato das intervenções. Dos 480 parlamentares que destinaram recursos para obras, 406, ou 85%, indicaram ao menos um plano nessa condição.
3: Vamos com as últimas notícias do mercado financeiro.
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3: O fundo imobiliário Vinci Logística concluiu a aquisição do multimodal Campinas, o condomínio logístico localizado em Campinas, por R$ 140 milhões. A operação havia sido anunciada inicialmente em agosto e do total, R$ 56 milhões foram pagos no fechamento da transação, enquanto os outros 60% serão quitados em duas parcelas. A primeira será paga em 6 meses e corrigida pela variação do IPCA. Já a segunda será quitada em 12 meses e também ajustada pela inflação.
2: O fundo imobiliário Torre Almirante, ticker ALMI11, informou que espera recuperar R$ 1.500.000 pagos anteriormente em IPTU e taxa de coleta de lixo, referentes ao imóvel de seu patrimônio. Segundo fato relevante, o valor corresponde a cerca de R$ 13,49 por cota emitida. O ressarcimento ocorrerá gradualmente, conforme avançam os processos junto aos órgãos competentes. A restituição foi possível após uma revisão cadastral e tributária, identificar divergências na base de cálculo dos tributos cobrados sobre o imóvel.
3: Obrigada por sua companhia. Amanhã é terça-feira, estamos aqui de novo esperando por você. Se cuida, até lá!
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1: 2:08.
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1: Ah. E Lucas Luco.
2: Tamo junto.
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4: 2:39.
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9: Cheguei no Linha Falando de Amor.

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1: Que coisa linda.
2: 2:51.
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2: 2:59.
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1: E aí, hein? Vamos lá, começando mais uma edição do programa Cai no Laço. Aqui é o Fernando Leme. Essa segunda-feira, dia 5 de setembro, vai vendo o tempo. Aliás, outubro, rapaz. Outubro, se acostuma com outubro, Pedro.
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1: 5 de outubro. Rapaz, vou falar uma coisa pra você, viu? Cara, eu vou te falar. Vive esquecendo a data das coisas. Que é isso? Lá em 1980, a atriz Dorinha Durval, que interpretou uma das irmãs cajazeiras na novela Bem Amado, matou o marido, o publicitário Paulo Sérgio Garcia Alcântara. Ela matou ele com 3 tiros. A Dorinha alegou maus tratos e violência verbal. Ela foi condenada a 6 anos de prisão em regime semiaberto. Em 1988, a nova Constituição brasileira foi promulgada por Ulisses Guimarães. Em 1994, 48 integrantes da seita religiosa Ordem da Luz Solar foram encontrados mortos na Suíça. Em 1897, a terceira expedição militar enviada a Canudos liquidou o arraial liderado por Antônio Conselheiro. Em 1908, a Bulgária se declarou independente da Turquia. Em 1974, o americano David Kunst, ele terminou a primeira volta ao mundo feita a pé. Em 1986, veio à tona o escândalo Irã-Contras, em que o governo norte-americano usava o dinheiro de vendas secretas de armas ao Irã para financiar as atividades dos Contras. Em 89, Tenzin Gyatso, 14º Dalai Lama, ele ganhou o Prêmio Nobel da Paz pela luta contra a China na independência do Tibete. E em 1997, o Papa João Paulo II celebrou missa no Aterro do Flamengo, no Rio de Janeiro, para cerca de 2 milhões de pessoas, encerrando a sua terceira visita ao Brasil. Hoje quem faz aniversário é o jogador de futebol Careca. O ator Tarcísio Meira faria aniversário hoje, ele morreu em 2021. Hoje é aniversário da atriz Kate Winslet e também do humorista, cantor e compositor Moacir Franco. Hoje é o Dia Mundial das Aves, é o Dia Mundial do Oficial de Farmácia, é o Dia Mundial da Habitação, é o Dia Internacional dos Professores, do Massagista e também do Boia Fria.
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1: E vamos lá, conferindo aí a nossa programação. Segue...

Uma visita diferente chamou a atenção de moradores e banhistas na praia de São Conrado, na zona sul do Rio de Janeiro. Um elefante marinho apareceu na manhã desta sexta-feira, dia 2 de outubro, saiu da água e ficou descansando na areia. O Corpo de Bombeiros isolou a área para poder evitar que curiosos se aproximassem. Os guarda-vidas também colocaram bandeiras roxas que sinalizavam a presença de animais marinhos no local. Apesar do tamanho, um biólogo ouvido por uma reportagem, ele explicou que o animal ainda é jovem. A hipótese é que tenha chegado ao litoral carioca acompanhado de uma corrente fria vinda do sul.

0: elas não param. Vamos ver quem tá mandando WhatsApp pra nossa programação. A Silvana, o Geraldo. Obrigado pelo carinho, Juliana também, o Alexandre. Alô, Mauro Sérgio, aquele abraço. O Kaique também tá por aí na sintonia. Aquele alô. Rádio Oriente FM, obrigado pela sua audiência.
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2: 15 horas e 17 minutos.
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2: 15 horas e 21 minutos.
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0: a gente segue por aqui com muita música boa.
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0: Caio no laço. Essa é a trilha sonora da sua programação. Vamos lá, continua.

Que bom que você está acompanhando o nosso programa com muita música boa, muitas informações também, né, do Brasil e do mundo. E as suas participações através do WhatsApp, vai mandando aí, porque daqui a pouquinho rola aquele salve, daqui a pouquinho vai rolar aquele super alô.

pessoal de Santa Cruz de Salinas, Curral de Dentro e também Ninheira. Muito obrigado pelo carinho, muito obrigado pela sintonia de cada um de vocês aqui na Oriente.

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1: E tem mais alôzinho chegando. Vamos lá, Gisele tá na sintonia, a Tuninha também, Elizabeth, Ramon, alô Cláudia, o Serginho Dias também tá na sintonia junto com a gente, a Paula Santos, obrigado pelo carinho, pela audiência.
2: Pessoal, aguenta as pontas aí, que eu volto já trazendo o melhor da música pra você.
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1: 15:40.
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0: E vamos lá, conferindo aí a nossa programação, segue.
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0: Música boa pra você é aqui na nossa programação.

0: sensacional, é uma atrás da outra. Fala a verdade, é só música boa aqui na nossa programação, na programação da Oriente. Aliás, só lembrando, né, você que tá aí na sintonia, que você pode mandar um WhatsApp aqui pra nossa programação e pedir a sua música. O número do nosso WhatsApp é 33997096596. Também através da nossa página no Facebook, que é o www.facebook.com/RedeOrienteFM. Vai lá, segue a gente.
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1: Cinema brasileiro tem um novo sucesso de público. A comédia Minha Melhor Amiga, estrelada por Mônica Martinelli e a Ingrid Guimarães, ultrapassou 5 milhões de espectadores em apenas 4 semanas de exibição. Segundo as informações, o filme ele já arrecadou 86 milhões e 700 mil reais, tornando-se a comédia nacional de maior bilheteria do período depois da pandemia. Com direção de Suzana Garcia, a história acompanha duas amigas que viajam pela Europa depois que as suas filhas vão fazer intercâmbio em Portugal. Aí, durante a viagem, elas enfrentam situações envolvendo maternidade, relacionamentos, envelhecimento e amizade também. O longa também foi inspirado na amizade das próprias protagonistas e sem experiências. E em experiências, melhor dizendo, vividas por elas, né? Nas redes sociais, a Mônica e a Ingrid agradeceram ao público e comemoraram a presença de grupos de amigas, mães e filhas nas sessões.
2: Ó. Oh. Presta atenção nessa aqui, ó.

0: só faz barulho aí! Que tá doido!
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0: Paulo e Natan, Zé Neto e Cristiano, a parceria tá fechada.

0: você que ainda não participou da nossa programação, o que que você tá esperando? Manda aquele salve, manda aquele alô que a gente vai mandando, a gente vai registrando as participações aqui, né? Quem tá na sintonia junto com a gente aqui, deixa eu ver, é o Gilson, a Ilandi também tá junto com a gente, obrigado pelo carinho aí, o Marcelo Borges, valeu, David. Alô, Lucy, obrigado pelas palavras carinhosas, tá adorando o programa, e a Terezinha Cruz também tá acompanhando a gente. Daqui a pouquinho a gente manda mais alô.
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0: 15 horas e 57 minutos.
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0: 16:01.
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0: E vamos lá, a sequência de músicas por aqui não para.

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1: É a música mais gostosa no seu rádio. Obrigado pela audiência. Continue participando aí através do WhatsApp, porque daqui a pouquinho vai rolar aquele salve. Daqui a pouquinho vai rolar aquele alô pra quem tá acompanhando a nossa programação. Obrigado aí pela audiência. Vamos lá, a música continua.

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1: Nilson Neto e Ana Castela.
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0: Eu acho que você tem que mandar aquela mensagem. Mas manda o que tá no seu coração.
1: Porque se fosse eu falaria.

0: mais músicas e menos intervalos e mais informações e ablôs e abraços também que não pode faltar em nossa programação. Vamos registrando aqui a participação do Everton, a Nayane também está junto com a gente, obrigado pelo carinho, a Flávia de Lourdes, alô Márcio Oliveira, aquele abraço também, a Albertina, o Alisson está junto com a gente também e a Maiara Santos também está acompanhando o nosso programa aí, valeu. Daqui a pouquinho a gente manda mais alô, tá?
1: Pessoal, não sai daí não que eu já volto.
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6: 16 horas e 17 minutos.
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16:21. 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O Tribunal Superior Eleitoral preparou um esquema especial de segurança para o primeiro turno das eleições que aconteceu nesse último domingo, dia 4 de outubro, né? Segundo as informações, a operação teve 26.500 militares com apoio das Forças Armadas em 485 municípios. Outros 34 acabaram recebendo ajuda também do transporte de urnas e equipamentos, principalmente em regiões de difícil acesso. O objetivo foi garantir aos eleitores que eles conseguissem chegar aos locais de votação e exercer o seu direito de escolha com segurança, né? Quem sofreu ameaça, intimidação ou impedimento para votar, pode procurar a Polícia Militar ou a Polícia do local, Ministério Público Eleitoral ou também a Autoridade Eleitoral da sua região. Em situações de emergência, você já vai se preparando aí para outras situações como essa, o telefone é o 190, tá? 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E vamos lá, conferindo aí a nossa programação, segue...

música maravilhosa que você gosta rola aqui na nossa programação. Nosso muito obrigado pelo seu carinho, pela sua audiência. Continue pedindo a tua aí através do nosso WhatsApp. Daqui a pouquinho a gente vai mandar aquele alô pra galera toda que tá na sintonia aí. E claro, sua canção também rola aqui na nossa programação, né? Muito bom saber que você tá aí. Esteja você em casa, no seu trabalho, esteja você aí dando uma caroninha pra gente no teu carro, no teu caminhão. Nosso muitíssimo obrigado pela tua audiência. Vamos lá, a programação não para.

0: mais barulho aí!
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0: E os alôs não param de chegar. Já mandou seu WhatsApp aí pra gente? Então a gente agradece a sua sintonia. E quem tá com a gente aqui é a Márcia. Também a Debbie. O Fábio também está acompanhando o nosso programa. Obrigado, Vinícius. Natanael de Matos, valeu. Douglas Fernandes também está junto com a gente. Obrigado pelo carinho.
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1: 16:36.
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0: que coisa linda. 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
1: 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Programação sensacional pra você que tá curtindo aí a gente. Nosso muito obrigado pela sua audiência. Já participou do programa? Manda o WhatsApp aí pra rádio, fica à vontade. Daqui a pouquinho a gente vai mandar aquele super alô pra todo mundo aí na sintonia. Pede sua música, manda abraço, mostra que você tá na sintonia. Se você ainda não acessou as nossas páginas nas redes sociais, acesse e participe também. Dá um like lá pra gente, siga a gente nas nossas redes sociais. Vamos lá, a programação segue.
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1: E vamos lá, porque por aqui é só música boa.

aquela música que você gosta, na melhor programação do seu rádio. Você participa, você pede, a gente, né, vai anotando aqui os pedidos musicais, mandando para o programador e a qualquer momento rola na nossa programação. Vamos nessa, a música continua.

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1: Que bom que você está acompanhando a gente. Como é bom saber que você está aí. Vamos mandando alôzinho, vamos registrando as participações. A Luana está junto com a gente, o Joel Ramos também, o Jean, a Lana, grande beijo para você, o Fábio. Alô, César, aquele abraço. E a Ana Salete também está acompanhando aí o nosso programa. Obrigado, viu?
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1: 17 horas e 4 minutos.
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0: 17:08.
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2: Vamos lá, segunda-feira, dia 5, estamos começando mais um Babados e Fofocas. Se você não participou ainda, vamos anotar aí o nosso WhatsApp, 33997096596. Esse é o WhatsApp da Oriente FM, participa aí.
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2: Tá do meu lado a Gi, tudo bem, Gi?
5: Tudo certinho.
2: Bora pra mais uma semana, né?
5: Bora.
2: Dica do dia de hoje.
5: Hoje eu tô trazendo um truquezinho bem legal, Fernando, pra gente acabar com aquelas mosquinhas, aqueles mosquitinhos chatos, nojentos, que insistem em aparecer no ralo do banheiro da gente. Eu tenho um ódio mortal daquilo lá, mas agora eu tenho um truquezinho pra acabar com eles de uma vez por todas.
2: Aqueles mosquitinhos de água, né?
5: Exatamente.
2: Tá joia. Vamos lá, primeira fofoca.
5: E bora, bora com as nossas fofoquitas, gente. Olha isso aqui, o Juliano, ele leva cabrito pra passear de helicóptero. Passear não, ele levou o cabrito pra casa, né? Essa história é do mundo sertanejo, gente. O Juliano, que faz dupla com o Henrique, né? Ele ganhou um novo companheiro ali de um jeitinho bem diferente. Durante uma visita na fazenda do Fábio Neto, né, no Tocantins, o cantor ele conheceu um filhote de cabrito que havia recebido o nome de Juliano em homenagem a ele, gente. O sertanejo ele gostou tanto do bichinho que ele decidiu levar ele pra casa. E o transporte chamou a atenção, né? Porque o cabrito embarcou no helicóptero junto com o cantor. O momento foi registrado em vídeo, divertiu os fãs nas redes sociais, né? O Fábio, ele ainda brincou com a semelhança entre o artista e o animal. Olha, uma visita à fazenda que terminou com um novo integrante na família. Eu só fiquei aqui com uma dúvida no que o Fábio disse. Olha, a semelhança entre o artista e o animal, né? Será que o cabrito é bonito demais, Juliano é feio? Não entendi. Isso não.
2: Vai vendo, hein? Daqui a pouquinho tem mais. Vamos lá, a música tá começando.
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0: básicas para você, mais informações. Esse é o nosso Babados e Fofocas e a gente tá por aqui para trazer para você a dica do dia já já.
1: Truquezinho bem legal pra gente acabar de uma vez por todas com aquelas moscas, aqueles mosquitinhos que ficam aparecendo no ralo do banheiro.
0: Aquelas moscas que parece que são sonsas, mas na verdade você não consegue matar de jeito nenhum, né? Vamos lá, o programa segue.

Alô, pessoal de Santa Cruz de Salinas, Curral de Dentro e também Ninheira. Muito obrigado pelo carinho, muito obrigado pela sintonia de cada um de vocês aqui na Oriente.

0: babados e fofocas. Ótima segunda-feira pra você. Vamos lá, mais fofoca, Gi.
1: Ai, ai, ai, gente. A festa da Fazenda terminou em discussão entre os aliados. Pois é, a terceira festa da Fazenda 18 teve diversão, mas também teve discussão. O Mike Leão e a Maíra, eles se desentenderam depois que a atriz viu o aliado conversando com a Mônica Fonseca, uma das suas rivais ali no jogo, né? A Maíra questionou a aproximação e o Mike não gostou da cobrança, não, gente. Irritado, ele afirmou que os dois eles estavam apenas conversando sobre cerveja e reclamou de ter que se posicionar o tempo inteiro sobre ali os conflitos que acontecem na casa, né? A Ariela tentou até intervir ali, mas também acabou entrando na discussão, gente. Ela explicou que se incomodava, né, ao ver um amigo conversando com alguém que havia atacado ela. O Mike, por sua vez, defendeu que poderia conversar com quem ele quisesse, né? O episódio mostrou as diferenças ali, né, entre os participantes, né, que estão afetando as amizades ali dentro do reality show. Complicado. Reality show, o negócio é complicado.
0: Já tem mais.
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0: 17:22.
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0: 17:24.
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0: É rapidinho, já estamos de volta. Tá. 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
0: E vamos lá, vamos fofocar.
2: E tem novidade pra quem acompanha a Ana Castela, gente. A boiadeira, ela compartilhou nas redes sociais um trecho de uma nova música e deixou um recado bem humorado pro público, né? Na mensagem, a cantora brincou com a mistura de sentimentos que a canção pode despertar. Um sorriso ao ouvir e uma lágrima quando o ouvinte presta atenção na letra, né? A publicação também trouxe uma provocação aos críticos, mas até naquele jeito descontraído, né, que os fãs conhecem. O trecho, ele funciona como uma prévia, né, de que o que a artista tá preparando ali pro final. Por enquanto, a novidade é esse gostinho da música, né, compartilhado ali pela própria cantora. E agora fica a curiosidade também, né, será que vem mais uma canção pra poder entrar aí na lista de favoritos de quem gosta da cantora, do sertanejo, enfim.
0: Daqui a pouquinho tem mais fofoca pra você na sua segunda-feira. Bom início de semana pra você, hoje é dia 5, vamos de música.

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0: babados e fofocas no ar. A Gi tá aqui do meu lado. Pra você que não sabe, a dica do dia, você vai saber agora.
1: Truquezinho pra acabar com mosca de ralo de banheiro.
0: Já, já, meu Gi, ó.

0: Na sua casa, no seu carro, no seu trabalho, onde quer que você esteja, obrigado pela sintonia. 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
2: É, que isso aqui tem um cheirinho de sucesso.
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1: 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Isso, muita música boa. Um alôzão aí pro Antônio Augusto, obrigado pelo carinho. A Maria Eduarda também tá na sintonia. A Cida, alô, deixa eu ver aqui quem mais aqui. O Carlos Rastelo também, obrigado pelo carinho aí, viu? Pela sintonia. E vamos lá, vamos fofocar.
2: E nem tudo são flores, né, gente? A Carol Peixinho, ela compartilhou um daqueles momentos em que o plano dá errado, mas rende a piada, né? Rende uma boa risada. Gente, depois de 2 anos sem consumir bebida alcoólica, né? A influenciadora tentou abrir uma garrafa de espumante, só que a tentativa acabou meio atrapalhada, né, gente? A garrafa caiu, a bebida foi derramada no chão, né? A Carol, ela publicou o vídeo e brincou com a própria falta de prática. Ao fundo, um comentário bem humorado, né, sobre a situação fez a influenciadora cair na gargalhada. A ex-BBB havia interrompido o consumo de álcool durante a gestação, a amamentação do Bento também, né, que é o seu primeiro filho, com o cantor Thiaguinho, por isso que ela não tava bebendo há tanto tempo. E aí, dessa vez, o registro foi de momento descontraído, né? Ela entrou na brincadeira, mostrou aos seguidores que nem toda tentativa de acompanhar uma trend, né, sai como esperado. Eu que o diga.
1: Daqui a pouquinho tem mais fofoca pra você.
3: E uma parada rápida, né? Voltamos em instantes.
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1: 17:42.
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0: 17:44.
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2: Vamos seguindo com o nosso programa, porque hoje é segunda-feira, hoje é dia 5.
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0: E por aqui, a música não pode parar e a fofoca também não. Manda mais uma aí, Gi.
4: E os fãs de Pablo nos Estados Unidos receberam uma notícia ruim. Os dois shows, né, que o cantor faria aí nesse fim de semana foram cancelados. Esse fim de semana que passou aqui, que antecederia, né, as eleições aqui no Brasil. As apresentações, elas estavam previstas para Boston, né, na sexta-feira, e New York no dia 3, no sábado. Mas segundo a MP Produções, que é responsável pela carreira do artista, né, profissionais essenciais para a realização dos shows tiveram os vistos negados, né? Os outros integrantes da equipe, eles receberam os passaportes somente no dia previsto para o embarque, né? O que também comprometeu a organização da viagem, tudo. E aí, num comunicado, a produção explicou que o cancelamento aconteceu por questões relacionadas ao processo migratório, né? E que não foi uma decisão ali tomada apenas pelo cantor, né? O Pablo e a sua equipe, eles lamentaram a situação, né? Agradeceram a compreensão dos fãs, né? Que aguardavam as apresentações. Aqui não fala, né? Se como as apresentações foram canceladas nesse final de semana que passou, se vai ter uma nova data, como que vai funcionar, né? Eu acredito que não. Acredito que mais pra frente, né? Talvez seja anunciada outra data, mas não em substituição a essas aqui.
0: Boa! Daqui a pouquinho tem mais fofoca pra você. Vamos lá, música não para.

0: sensacional por aqui. A gente tá correndo o trecho, agradecendo a sua audiência, para você que tá em casa, para você que tá dando uma caroninha pra gente, para você que também tá no trabalho e acompanhando o nosso programa. Obrigado aí pela audiência, tá? Faltam pouquíssimos minutos pra dica da Gi.
1: Isso mesmo, para você saber como acabar com aquelas mosquinhas que ficam no ralo do banheiro. Ninguém merece.
0: Já, já.

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1: Coisa boa, coisa maravilhosa é você aqui com a gente. Obrigado pelo carinho, muito obrigado pela sua sintonia. Vamos lá, Gi, dica do dia.
2: Então bora pro nosso truquezinho pra gente acabar, tá? Com aquelas mosquinhas de banheiro que ficam no ralo que ninguém aguenta mais, né? Então, aquelas mosquinhas pretas, chatinhas, aparecem ali no ralo do banheiro, às vezes na pia, né? Você vai fazer o quê? Olha, você vai despejar 2 colheres de bicarbonato de sódio e 1 xícara de vinagre de álcool quente, tá? O vinagre tem que estar quente. Você vai despejar no ralo, vai esperar 15 minutos e vai jogar água fervendo. Por que que isso funciona, Gi? Gente, a reação efervescente, ela limpa a matéria orgânica. O que que é matéria orgânica? É a gordura, os restos de sabão, né? Gordura do corpo, restos de pele, que fica acumulado ali no ralo por conta do nosso banho, que fica ali no sifão, né? Então, isso também vai eliminar os ovos e os alimentos dessas larvas. Então, não vai aparecer mais mosquitinho.
1: Para, vai dar certo então, pode usar.
2: Dá certo, Fernando, porque não adianta a gente espantar a mosca. Na verdade, a gente tem que acabar com o alimento dela para que ela não apareça. Né? E que os ovinhos não eclodam e acabem se tornando outras mosquinhas. Então, fazendo essa limpeza do ralo, a gente elimina tudo. Tanto o alimento dela, né, quanto os ovinhos que ela já vai ter botado, e aí é sucesso.
1: Você tem razão. Você sabe que um amigo meu, ele tem um sítio, não sei se tem ainda, ele tinha um sítio, ele estava com um problema muito sério com aranhas nos rodapés dos postes de iluminação que ele tinha no jardim dele, né? E tava dando umas aranhas perigosas. E como ele tinha 2 filhos pequenos que brincavam durante o dia por ali, ele tinha medo. Aí ele chamou um especialista e disse que, infelizmente, aonde tem luz, tem mosquito que rodeia. Então as aranhas fazem teia ali porque a alimentação se torna mais fácil.
2: Olha que coisa.
1: Aí ele teve que dar um jeito de, não sei o que que ele fez lá pra acabar com as aranhas embaixo da iluminação lá. Aí acho que ele teve que trocar a cor das lâmpadas.
2: Caramba,
1: não sei como é que é.
2: Hein?
1: Valeu, Gi.
2: Valeu.
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0: 18 horas.
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2: O anjo do Senhor anunciou a Maria, e ela concebeu do Espírito Santo. Ave Maria, cheia de graça, o Senhor é convosco. Bendita sois vós entre as mulheres, e bendito é o fruto do vosso ventre, Jesus. Santa Maria, Mãe de Deus, rogai por nós, pecadores, agora e na hora de nossa morte. Amém. Rogai por nós, Santa Mãe de Deus, para que sejamos dignos das promessas de Cristo. Oremos. Infundi, Senhor, como vos pedimos, a vossa graça em nossas almas, para que nós, que pela anunciação do anjo, vimos ao conhecimento da encarnação de Jesus Cristo, vosso Filho, por sua paixão e morte, sejamos conduzidos à glória da ressurreição, pelo mesmo Cristo, Senhor nosso. Amém.
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3: Pai, hoje eu não vim pedir riqueza, não vim pedir que a estrada seja fácil. Eu só vim pedir que o Senhor não solte minha mão. E Maria, mãe que conheceu a alegria e também conheceu a dor, leve esta oração até Jesus.

cheia de graça. O Senhor é contigo, eu sei. Bendita és entre todas as mulheres, bendito é o fruto que carregaste, o Rei.

as minhas ofensas, as que o mundo viu, e aquelas que somente o Senhor conhece. Ajuda-me a perdoar quem deixou marcas em mim. Não me deixa cair em tentação. Livra minha família do mal. Livra meus filhos. Livra minha casa. E quando minhas palavras terminarem, que Maria continue rezando comigo.

0: que estas duas orações caminhem comigo.
1: Pai Nosso,
0: escuta esta oração. Ave Maria, segura minha mão. Pai Nosso que estás no céu,
2: Ave Maria,
0: cheia de graça, quando eu não souber mais orar, que estas palavras falem por mim. Amém. Amém.
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16: 18 horas e 9 minutos.
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0: 18h10.
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0: Pois é, meu amigo e minha amiga, diga tchau, mas volte logo, tá? Porque a vida, ela é feita de chegadas e é feita também de despedidas. Tem gente que vai buscar um sonho, tem gente que parte porque precisa trabalhar e tem quem se afaste por um tempo também, né? Para poder colocar os pensamentos em ordem. Nem sempre é fácil ficar longe de quem a gente ama. Mas a distância também pode fazer parte do caminho para poder construir dias melhores. Se chegou a sua hora de partir, vá com coragem. Leve os conselhos de quem torce por você. O carinho de quem fica e a certeza de que existe alguém esperando notícias suas. Você pode conhecer novos lugares, aprender outras coisas e descobrir uma força que ainda não sabia que tinha. E no meio dessa caminhada, não deixe o afeto para depois. Faça aquela ligação, mande uma mensagem, pergunte como foi o dia. Às vezes, poucos minutos de conversa aliviam uma saudade que estava apertando o peito. Para quem fica, também é preciso coragem, apoiar que alguém que está partindo, é entender que o amor ele pode acompanhar sem prender. É desejar que dê certo, mesmo sentindo falta. É continuar cuidando da própria vida enquanto espera pelo reencontro. Nem toda despedida precisa ter gosto de fim. Algumas carregam planos, esperança e uma promessa de abraço. E se as coisas não acontecerem como você esperava, lembre-se sempre que voltar também pode ser uma decisão corajosa. Você traz experiências, aprendizados e novas possibilidades. Por isso, quando precisar ir, diga tchau. Mas cuide dos laços que fazem bem ao seu coração. Diga tchau, mas volte logo. Tem abraço esperando por você e muita conversa boa para colocar em dia.
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E aqui é uma atrás da outra, menos intervalos, mais música boa, muita informação do Brasil e do mundo, muitos alôs também. Vai mandando seu WhatsApp aí pra gente. Aqui você fica muito bem informado e ouvindo a melhor programação musical. E a música não para. Vamos lá.

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1: e vamos lá, né? Vamos seguindo aí a nossa programação, mandando alôzinhos pra quem tá acompanhando a gente. Alô, Anderson, aquele abraço pra você. Juca também, o Peterson, o Jean, o Jonathan e o Luiz Henrique também tá acompanhando a gente aí. Obrigado pelo carinho.
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1: 18:24.
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0: 18h28.
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3: Uma oportunidade para quem tem ensino superior e está se preparando para concursos públicos. A Câmara dos Deputados anunciou uma seleção com 66 vagas imediatas e outras 118 para cadastro de reserva. Segundo as informações, a remuneração inicial para o cargo de analista legislativo é de R$ 30.853,99, meu amigo. Com auxílio alimentação, o total pode ultrapassar R$ 32.000. Reais. As oportunidades estão distribuídas em 11 especialidades, incluindo jornalismo, relações públicas, arquivologia, biblioteconomia, né? Museologia e diferentes áreas da engenharia também. As inscrições, elas serão abertas no dia 15 de outubro e seguem até 17 de novembro pelo site do SEBRASP, responsável pela organização do concurso. Olha, você pode continuar participando aí, mandando seu WhatsApp para nossa programação. O número é 33997096596. Essa é a Rádio Oriente FM. Manda aí o seu WhatsApp pra gente, vai lá.
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3: Respira fundo aí, curte o que vem agora, porque é só música boa.

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1: Que dia maravilhoso e que dia sensacional, porque você está aí acompanhando a nossa programação. Nosso muito obrigado pela sua audiência. É muito bom saber que tem assim, ó, um monte de gente ouvindo a gente por toda a cidade. Obrigado pelo carinho, muito obrigado pela sua sintonia. Vamos nessa, a música não para.

0: legal que você está aí acompanhando o nosso programa. A gente fica muito agradecido pela sua audiência. Vai pedindo o seu som, mandando seu alô. Agora é hora de mandar beijinhos e beijinhos e beijinhos para minha amiga Luluzinha Pires. A Michirlânia também está na sintonia. Obrigado pelo carinho. O Zé Bernardo também está acompanhando a gente aí. Valeu. A Marinalva Santos, o Silvio e a Gerriane também está acompanhando o nosso programa. Um grande abraço. Rádio Oriente FM, obrigado pela sua audiência.
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5: A Oriente FM informa a hora certa.
3: Oriente FM.
0: 18:42.
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0: É 18 horas e 45 minutos.
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6: Uma atitude de solidariedade no trânsito do Recife ganhou repercussão nas redes sociais. Um motociclista percebeu que uma senhora tinha dificuldade para poder atravessar uma avenida na região central da cidade. Aí ele parou, desceu da moto e começou a acompanhá-la, respeitando o ritmo dela. Quando os dois estavam perto de completar a travessia, outro homem se aproximou e assumiu a ajuda até a calçada. Assim o motociclista, ele conseguiu voltar para o veículo e liberar a passagem. A cena foi registrada por Rodrigo Lobo, da equipe da TV Globo, em Pernambuco, e recebeu milhares de curtidas e comentários depois de ser compartilhada na internet. Os dois homens não foram identificados na reportagem, mas a atitude deles deixou uma mensagem que todo mundo entende. Pequenos gestos podem fazer uma grande diferença na vida de alguém, né? No meio da correria, dois desconhecidos encontraram um tempo para poder ajudar uma senhora a chegar com segurança ao outro lado da rua.
0: E como é bom saber que você tá aí junto com a gente, na 98,3.
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0: E vamos lá, se prepara aí, porque tem muito mais sucesso chegando.

Sensacional, tá vendo aí, né? Só musicão pra quem tá acompanhando a nossa programação nesse dia maravilhoso. Continue participando da nossa programação, porque daqui a pouquinho eu vou mandar aquele alô sensacional pra você. Vamos lá, a música continua.

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3: Que história, rapaz.

0: E os alunos não param. Que bom que você tá junto com a gente, mandando alôzinhos e também aquele alô, aquele beijão para todos vocês aí na sintonia da nossa programação. Deixa eu mandar aqui um alô pro meu amigo Ítalo Rocha. Também o Fernando Ribeiro tá na sintonia, mandando WhatsApp. A Jamile, a Neuza Silva, Zé Santos também tá por aí. A Neuci Aguiar. E o Marcelinho também tá acompanhando a gente aí. Valeu, Marcelinho. Valeu.
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0: Em Brasília, 19 horas.
1: Está no ar a Voz do Brasil. As notícias do governo federal que movimentaram o país no dia de hoje.
2: Olá, boa noite.
0: Boa noite para você que nos acompanha em todo o país.
2: Segunda-feira, 5 de outubro de 2026.
0: Vamos aos destaques do dia.
2: Mais de 125 milhões de brasileiros foram às urnas neste domingo para o primeiro turno das eleições.
0: E forças de segurança pública fazem balanço das operações para combater crimes eleitorais. Gabriela Noronha.
3: De acordo com a Polícia Federal, foram apreendidos 2.850.000 reais durante a atuação no primeiro turno das eleições.
2: Fim das bets.
0: Sites e aplicativos de apostas deixam de operar no país nesta terça-feira.
2: E prazo para resgatar saldo em plataformas termina hoje. Graziela Mendonça.
4: São mais de 1.300.000.000 de reais que ainda aguardam resgate nos sites e aplicativos de bets.
0: Outubro Rosa.
2: Mês de falar sobre cuidados com a saúde da mulher e prevenção ao câncer de mama.
0: Saiba como identificar sinais de alerta e onde começar, onde encontrar assistência especializada pelo SUS. Cleide Lopes.
5: O INCA estima 78 mil novos casos de câncer de mama no ano até 2029.
2: Hoje na apresentação da Voz do Brasil, Luciano Seixas e Mariana Jungmann.
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2: As eleições no Brasil transcorreram com tranquilidade, segundo o balanço das forças de segurança que atuaram em todo o país.
0: As principais ocorrências registradas se referem à propaganda eleitoral irregular e tentativa de compra de votos.
2: E os eleitores não tiveram dificuldades para chegar aos locais de votação.
3: Mais de 321 mil profissionais foram mobilizados em todo o país para garantir a segurança das eleições de 2026. O ministro da Justiça e Segurança Pública, Wellington César Lima, destacou o trabalho conjunto do efetivo, que reúne agentes de forças estaduais, Polícia Federal, Tropa de Contingência, Polícia Rodoviária Federal e Força Nacional.
6: Demonstra muita integração, muita coordenação das forças de segurança e os números, de fato, são muito pequenos, muito irrisórios no que diz respeito às ocorrências de maior relevo.
3: De acordo com a Polícia Federal, foram apreendidos 2 milhões e 850 mil reais em bens e valores durante a atuação no primeiro turno das eleições. Até o fim do domingo de votação, foram instaurados 49 inquéritos policiais e 204 pessoas foram conduzidas para as delegacias. O delegado Henrique Oliveira Santos, chefe da Divisão de Repressão a Crimes Eleitorais, falou sobre as principais infrações cometidas.
7: O crime que, por exemplo, mais aconteceu, né, o crime de propaganda irregular no dia das eleições, que já era algo esperado. O segundo crime que mais ocorreu no Brasil inteiro foi o crime de compra de votos.
3: A Polícia Rodoviária Federal também divulgou o balanço. O chefe da comunicação social da PRF, Alexandre Castilho, destaca que além do patrulhamento de rodovias, os agentes atuaram na prevenção e no combate a crimes associados ao processo eleitoral.
8: A PRF registrou quase R$1 milhão em dinheiro vivo e cheques bancários. Ainda houve duas interceptações de ônibus que transportavam eleitores irregularmente.
3: A PRF também restringiu no domingo de eleição o tráfego de veículos de grande comprimento e de cargas superdimensionadas. Segundo a corporação, a medida contribuiu para evitar congestionamentos. Reportagem Gabriela Noronha.
0: E termina hoje o prazo para retirar o saldo em sites ou aplicativos de bets.
2: Com a proibição dos jogos, as plataformas de apostas deixam de operar em todo o país a partir de amanhã.
0: Caso o apostador não retire o saldo a tempo, o valor será devolvido pelos bancos a partir do próximo final de semana.
4: São mais de 1 bilhão e 300 milhões de reais que ainda aguardam resgate nos sites e aplicativos de bets. O prazo termina às 23 horas e 59 minutos desta segunda-feira. A partir desta terça-feira, os sites e aplicativos deixam de operar, conforme o cronograma de implementação da medida provisória que proibiu as bets no Brasil. A orientação para os usuários é acessar as plataformas em que tem cadastro e solicitar a retirada, ainda que o valor seja pequeno. É a situação da maioria das contas. 96% delas tem saldo abaixo de R$ 25,00. E quem possui contas em mais de uma empresa deve conferir em cada uma delas. Os valores que não forem retirados voluntariamente dentro do prazo serão devolvidos pelos bancos entre 9 e 14 de outubro. Caso haja algum impedimento para restituição, a partir de 14 de outubro, os recursos serão transferidos à Caixa Econômica Federal, que ficará responsável pela devolução aos apostadores. Graziela Mendonça para a Voz do Brasil.
2: E o Ministério da Fazenda definiu regras e prazos para encerramento das atividades das empresas de apostas que não possuem mais autorização para funcionar no país.
9: De acordo com portaria publicada pela pasta, as empresas têm até a próxima quarta-feira para enviar saldos finais das contas dos usuários. O levantamento deve considerar os valores que os usuários podem resgatar até hoje.
2: E as plataformas têm até o dia 15 de dezembro para regularizar todas as pendências financeiras referentes ao período em que estiveram em funcionamento.
9: A portaria também exige que as empresas mantenham os dados cadastrais atualizados e tenham um representante legal no Brasil para cuidar de possíveis pendências.
2: Estamos no Outubro Rosa, mês de conscientização sobre o câncer de mama.
9: O movimento reforça informações sobre fatores de risco, métodos de prevenção e apoio às mulheres diagnosticadas.
2: Este ano, o Instituto Nacional do Câncer reforça a importância dos exames para a detecção precoce da doença.
10: Antônia Josimária de Oliveira Lima, moradora do Rio de Janeiro, descobriu um câncer de mama no finalzinho de 2015 e em 2016 operou o tumor. Fez quimioterapia e ainda hoje segue em acompanhamento no Instituto Nacional do Câncer, o INCA. Para ela, a doença não representou o fim, mas um recomeço.
11: Hoje eu estou bem, graças a Deus. Comecei a ter uma vida diferente. Você aprende a se valorizar, você aprende a se amar.
10: De acordo com o Instituto Nacional de Câncer, o INCA, o câncer de mama é o mais comum entre as mulheres do Brasil e no mundo. A doença se manifesta de várias formas, como, por exemplo, o aparecimento de nódulos, alterações na pele da mama, que fica com aparência de casca de laranja, e secreções no mamilo. O INCA estima 78 mil novos casos de câncer de mama no ano até 2029 e que a detecção precoce da doença é um fator determinante para a cura. Como falou a chefe da divisão de detecção precoce do INCA, Renata Maciel.
12: Então, ficar sempre atenta, tocar as suas mamas. Sentiu algo diferente? Procure o mais rápido possível, porque o diagnóstico precoce, ele também permite empregos de terapias menos invasivas, né, menos agressivas, e assim a gente consegue também ter maior chance de cura.
10: O Sistema Único de Saúde oferece gratuitamente todo o tratamento para o câncer. Reportagem Cleide Lopes.
9: E hemocentros de todo o país contarão com recursos federais para a qualificação de serviços.
2: Uma portaria assinada pelo Ministério da Saúde estabelece incentivo federal mensal para aprimorar serviços de hemoterapia.
9: A medida também faz parte das ações para fortalecer a produção nacional de medicamentos derivados do sangue, como a imunoglobulina.
2: O Brasil firmou acordo para ampliar o fornecimento e a transferência de tecnologia do medicamento.
13: A portaria estabelece incentivo federal mensal aos hemocentros de todas as unidades da federação. A medida também prevê melhorias na estrutura dos hemocentros, nos equipamentos e nas condições de processamento e conservação do plasma, componente do sangue utilizado na produção de medicamentos. Além da portaria, também foi anunciado um acordo para ampliar a produção de imunoglobulina e alcançar a fabricação 100% nacional do medicamento, utilizado no tratamento de imunodeficiências, infecções bacterianas e alguns tipos de câncer do sangue. Para isso, a empresa brasileira de hemoderivados e biotecnologia, Hemobras, firmou um acordo de cooperação com a empresa chinesa Tiantan Bio. A parceria prevê a cooperação para o registro no país de uma imunoglobulina humana de uso intravenoso. O ministro da Saúde, Alexandre Padilha, comentou a importância desse tipo de acordo de cooperação.
14: Quando a gente tem uma rede mais consolidada, com mais capacidade de incorporação tecnológica, e a gente consegue ter parcerias internacionais e nacionais tão potentes.
13: A Tiantan Bio também vai apoiar a Hemobras na modernização de sistemas e processos, com ações nas áreas de transformação digital, automação e gestão inteligente. Reportagem, Márcia Fernandes.
9: Outubro é também o mês do idoso, um período para dar visibilidade às pautas relacionadas aos direitos das pessoas com mais de 60 anos.
2: No Brasil, essa população cresceu 11,3% em 2012 para 16,6% em 2025, mostrando uma tendência de envelhecimento populacional.
9: Os dados são da síntese de indicadores sociais, realizada pelo Instituto Brasileiro de Geografia e Estatística, o IBGE.
2: E nós conversamos com a pesquisadora Denise Freire, responsável pelo estudo, para saber mais sobre o retrato que ele mostrou da população com mais de 60 anos no Brasil. Acompanhe.
9: Olá, doutora Denise Freire. Prazer ter a senhora conosco aqui. Bem-vinda à Voz do Brasil. A senhora que conduziu aí a síntese dos indicadores sociais do IBGE, que apurou alguns dados sobre o envelhecimento da população. E aí a gente quer falar um pouco sobre isso hoje. O principal dado aqui que eu gostaria de começar trazendo é o que trata da população com mais de 60 anos, que cresceu cerca de 53% entre 2012 e 2025, né? A pesquisa apurou o que provocou esse aumento da população idosa, doutora?
15: Olá, é um prazer participar com vocês dessa entrevista. O estudo da síntese mostrou, né, esse aumento da população idosa no período 2012 a 2024. Né, esse é um aumento que possui vários fatores, né, vários aspectos. Então, a gente pode considerar tanto, né, o aumento da expectativa de vida, melhoria de saneamento, né, melhoria também das condições de acesso a medicamentos e à saúde. Né? E, por outro lado, também a gente tem uma questão da queda da natalidade, né? Então, reduz a participação de crianças e jovens também na nossa população. Então, cada vez mais tem chamado a atenção esse aumento, né, de pessoas idosas na proporção da população brasileira.
2: Esse crescimento da população mais velha já vinha ocorrendo nas décadas anteriores, né? Foi observado algum tipo de aceleração?
15: Sim, tem havido uma aceleração, né, nesse processo de envelhecimento, nessa participação da população idosa dentro, né, do total da população brasileira, né, de acordo com esses aspectos que a gente citou já.
9: Agora, a pesquisa trouxe também dados sobre a idade das pessoas no mercado de trabalho, né? Aliás, é um dos principais focos da pesquisa, é o mercado de trabalho. E ela apontou uma presença expressivamente maior de homens do que de mulheres trabalhando após os 60 anos, não é isso, doutora? A que se deve isso?
15: Sim, exatamente. Historicamente, né, no mercado de trabalho, existe uma participação maior de homens do que de mulheres, né, não só entre a população idosa, mas de uma maneira geral. Mas quando a gente faz esse recorte de 60 anos ou mais, cerca de metade dos homens ainda permanecem no mercado de trabalho, enquanto que entre as mulheres é cerca de um quarto. Né? Existe essa diferença importante, né, por gênero, principalmente em primeiro lugar por causa das condições previdenciárias, né? Aos homens realmente é exigido ficar mais tempo, né, trabalhando e contribuindo para conseguir se aposentar. A mulher, como tem normalmente uma dupla jornada, né? Ela tem também o trabalho de cuidar de parentes, de cuidar da casa, dos filhos, normalmente tem uma condição previdenciária em que ela exige menos tempo de contribuição do que os homens. Então, aos 60 anos, normalmente é difícil para os homens, né, para a maioria dos homens já ter conseguido se aposentar, então a maioria deles ainda permanece, né, pelo menos metade permanece no mercado de trabalho entre 60 e 69 anos. Né. A partir de 70 anos que a gente conseguiu fazer esse recorte, aí sim que há uma queda expressiva na proporção de homens que ainda trabalham. E mais significativa ainda entre as mulheres. Mas isso se deve também às condições de, assim, a gente tem um mercado de trabalho que tem uma informalidade, né, importante. Então, para as pessoas conseguirem atingir o mínimo exigido pela Previdência Social para conseguir se aposentar, também demora, né? Nem todo mundo também tem uma continuidade de contribuição ao longo da sua vida laboral. Então, isso faz com que as pessoas, mesmo, né, com mais idade, né, mesmo às vezes já atingindo a idade mínima de aposentadoria, ainda não consigam se aposentar por falta de contribuição ainda à Previdência.
2: Outro dado sobre o mercado de trabalho é que a presença, o percentual de idosos empregados vem aumentando, embora tenha sofrido uma baixa aí durante o período de pandemia. E eles também ganham mais do que a média da população, né? A senhora pode comentar um pouco esses dados?
15: Sim, exatamente. O dado de 2024 apontava que cerca de um quarto das pessoas com 60 anos ou mais ainda estava inserida no mercado de trabalho, né? E foi o percentual mais elevado da série, né? Então, a gente observa que a cada ano, esse percentual de idosos que participam do mercado de trabalho vem aumentando, né? Na pandemia, foi o menor valor, né, em 2020, porque os idosos justamente precisavam, né, se precaver, né, de contaminação, de, né, de doença, para pegar a Covid, e realmente a sua participação diminuiu em 2020. Mas desde então, a cada ano, a sua participação vem aumentando e está em uma trajetória de alta. Né? Então, mas assim, são vários fatores. Né? Então, assim, além da questão previdenciária, também, né, da questão da informalidade, a gente também pode apontar a questão de arranjos, né, familiares, porque muitos, quando você tem, por outro lado, uma situação dos jovens, né, com dificuldade de inserção no mercado de trabalho ou de uma inserção muito precária, os idosos acabam permanecendo como principal provedor, né, quando ele participa de uma família, né, com múltiplos membros e que também tem os jovens participando da família. Então, a pessoa mais idosa, que normalmente ganha mais, né, tem mais experiência, então ela vai tender sempre a ganhar uma remuneração mais elevada, né, do que das outras pessoas, das outras faixas etárias, né, e ela acaba também servindo como uma pessoa provedora. Né? E no ambiente atual, que, como eu já falei, dessa dificuldade dos jovens, então cada vez mais a gente vai, eu acredito que a gente vai assistir o aumento das pessoas idosas inseridas no mercado de trabalho, tanto homens quanto mulheres.
9: Muito bem, nós conversamos com Denise Freire, pesquisadora responsável pela síntese dos indicadores sociais do IBGE. Muito obrigada, doutora, pela sua entrevista à Voz do Brasil.
15: Muito obrigada.
2: E como a gente ouviu na entrevista, o Brasil tem cerca de 17% da população brasileira acima dos 60 anos e atravessa uma tendência de envelhecimento populacional.
9: Com esse crescimento, além dos cuidados com a saúde e o bem-estar, é preciso estar alerta para golpes ou crimes virtuais.
2: Apenas no ano passado, o Disque 100 registrou 1.000 denúncias de violações virtuais contra pessoas idosas.
9: Além do Estatuto do Idoso, que tipifica crimes contra pessoas com 60 anos ou mais, existem canais de informações e denúncias para proteger esse público.
16: Aos 69 anos, o aposentado Pedro Mesquita não imaginava que pudesse cair no golpe do empréstimo consignado ao atender uma ligação de uma suposta funcionária do banco.
17: Ela propôs que quitava meu débito no banco com juro bem menor e eu ia pagar parcela bem menor. Foi onde que ela me ganhou. Empréstimo lá no meu nome com um valor de 24 mil. Não caia nesse golpe como eu caí, porque foi muito fácil. Eu achava que eu não caía em golpe.
16: Crimes virtuais cometidos contra idosos são punidos com maior rigor de acordo com o Código Penal. E o Estatuto do Idoso, criado em 2003, garante que, nesses casos, o idoso tenha atendimento preferencial e que o processo corra de forma mais rápida na Justiça. No ano passado, o Disque 100 registrou 1.000 denúncias de violações de direitos de idosos em ambiente virtual. São crimes como golpes, ameaças e exposição. Para levar mais informações às pessoas idosas, o Ministério dos Direitos Humanos e da Cidadania criou uma cartilha, como explica o secretário nacional dos Direitos da Pessoa Idosa, Alexandre da Silva.
18: Nós precisamos sempre garantir autonomia, independência, temos uma cartilha também no campo da educação para que as pessoas idosas não caiam nos golpes mais conhecidos. E a gente aproveitou esse material falando também de situações que não são golpes, mas podem ser, na mão de pessoas mal intencionadas, oportunidades, né, enviesadas ali, disfarçadas e para gerar um golpe.
16: Os números do painel de dados da Ouvidoria Nacional de Direitos Humanos mostram que as capitais do Rio de Janeiro e São Paulo concentram a maioria das denúncias de violações de direitos das pessoas idosas. As denúncias podem ser feitas pelo Disque 100, que funciona 24 horas todos os dias da semana. Com locução de Nazi Brum, reportagem Graziele Bezerra.
9: Recuperar uma área degradada vai muito além de plantar árvores. É preciso saber se a vegetação conseguiu se restabelecer e se o ecossistema tem condições de se manter sozinho.
2: Para avaliar esse resultado em todo o país, foi criado um sistema com critérios científicos que mostram se a vegetação nativa está sendo recuperada.
9: Os critérios levam em conta as características de cada bioma brasileiro.
19: Recuperar uma área degradada não significa apenas plantar árvores. O verdadeiro desafio é saber se aquela vegetação voltou a funcionar como um ecossistema capaz de sobreviver sozinho. Em um país com 6 biomas e uma das maiores biodiversidades do planeta, essa avaliação sempre foi um dos grandes obstáculos na restauração ambiental. Agora, órgãos federais criaram um sistema único para medir a qualidade da recuperação da vegetação nativa em todo o Brasil. O pesquisador da Embrapa, Daniel Vieira, destacou que a ideia era conseguir obter indicadores precoces, mas que trouxessem segurança quanto à recuperação da área degradada.
20: Se a gente esperar o tempo ecológico para uma floresta voltar a ser floresta, é um tempo muito grande. Então a gente tem pensado em como utilizar indicadores precoces e que sugerem ou tentam garantir que no futuro essa vegetação vai estar num processo maduro.
19: A principal mudança está na forma de fiscalizar. A avaliação passa a verificar se depois de pelo menos 4 anos a vegetação apresenta condições de se manter sem depender de intervenção humana. Para isso, os técnicos vão observar 4 indicadores principais: a cobertura vegetal do solo, a quantidade de plantas nativas que surgiram naturalmente, a diversidade de espécies e a presença reduzida de plantas invasoras. Juntos, esses fatores indicam se a área degradada está seguindo um caminho de recuperação sustentável. Daniel Vieira, da Embrapa, destacou que os indicadores atendem a todos os biomas brasileiros.
20: A gente encontrou indicadores de sucesso que garantem a autossustentabilidade dessas vegetações para os diferentes biomas e formações, para ter um chão comum nesse processo de regularização ambiental e de recuperação da vegetação nativa.
19: Além de dar mais segurança jurídica para projetos de restauração ambiental e reduzir a necessidade de vistorias presenciais, o modelo ajuda o Brasil a acompanhar uma das metas assumidas internacionalmente: recuperar 12 milhões de hectares de vegetação nativa até 2030. Compromisso ligado ao Acordo de Paris e à década da ONU para a restauração de ecossistemas. Reportagem Luana Karen.
2: A Agência Nacional de Proteção de Dados, a ANPD, acaba de lançar uma página na internet exclusiva para receber denúncias contra redes sociais e plataformas digitais que descumprirem as novas regras do Marco Civil da internet.
9: Através da página da ANPD, qualquer pessoa ou empresa pode usar o canal para denunciar plataformas que não ofereçam meios adequados para reportar conteúdos criminosos, anúncios irregulares ou vazamentos de conteúdos íntimos.
2: Para mais informações, acesse gov.br/ANPT.
9: Atenção, gestoras e gestores de políticas públicas de todo o país.
2: O Ministério das Mulheres prorrogou o prazo para o envio das respostas ao Censo de Políticas para as Mulheres. O preenchimento agora pode ser feito até o dia 19.
9: O levantamento busca mapear a estrutura, o funcionamento e a capacidade de atendimento dessas unidades em todo o Brasil.
2: O mapeamento também vai ajudar a conhecer o perfil de quem está na gestão, entender o trabalho feito nos estados e municípios e identificar os serviços e equipamentos oferecidos às mulheres.
9: Mais informações em gov.br/mulheres.
2: E a Essas foram as notícias do Governo Federal.
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2: Com produção da empresa Brasil de Comunicação.
9: Fique agora com as notícias do Poder Judiciário e do Congresso Nacional. Boa noite.
2: Boa noite para você, até amanhã.
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22: STF é o guardião da Constituição Federal que completa 38 anos hoje.
23: Presidente do TSE conclui primeiro turno das eleições 2026 e projeta mesma tranquilidade para a segunda fase do pleito.
22: STJ forma a maioria para admitir o primeiro processo da história de acordo com o filtro da relevância.
23: Boa noite, eu sou Marcela Luiza.
22: E eu sou Walter Lima.
23: A Constituição Federal completa 38 anos nesta segunda-feira. Promulgada em 5 de outubro de 1988, ela encerrou o período do regime militar e colocou a dignidade da pessoa humana no centro do ordenamento jurídico.
22: O Supremo Tribunal Federal é o guardião da Carta Magna e promove ao longo de toda esta semana eventos para celebrar a data.
23: O primeiro encontro comemorativo ocorreu hoje, na biblioteca do STF.
22: Na ocasião, o presidente do Supremo, o ministro Edson Fachin, destacou a importância da democracia prevista no texto constitucional de 88.
24: 38 anos formam o mais longo período de vigência democrática ininterrupta de nossa história republicana. E isso não é obra do acaso, nem de uma só geração. É fruto de escolhas diárias da eleitora que compareceu às urnas ontem, do servidor que cumpre a lei, da juíza que fundamenta suas decisões, da cidadania que reclama, da imprensa que informa, das instituições que se respeitam e cooperam pelo bem do Brasil.
23: A Justiça Eleitoral já se prepara para o segundo turno das eleições gerais de 2026.
22: A afirmação foi feita pelo presidente do TSE, ministro Cássio Nunes Marques, no balanço do primeiro turno das eleições. Na ocasião, ele também destacou a normalidade da votação, a segurança dos sistemas eleitorais e o trabalho realizado em todo o país para garantir o exercício do voto. Guilherme Firmino.
25: Após a apuração, Cássio Nunes Marques agradeceu aos eleitores e aos profissionais envolvidos na eleição e afirmou que a expectativa é de repetir no segundo turno a tranquilidade registrada nesse domingo.
26: Ressalto, todavia, que a eleição não termina quando a votação é encerrada. Ela se completa quando a vontade soberana do eleitorado é conhecida e respeitada.
23: A segunda sessão do STJ formou maioria para admitir o primeiro processo da história da Corte para julgamento pelo filtro da relevância.
22: Nesse novo sistema, a questão federal discutida precisa ter relevância econômica, política, social ou jurídica, para além dos interesses das partes. Fátima Uchoa.
27: A análise da relevância foi proposta pelo ministro Sérgio Coquina, presidente da Comissão Gestora de Precedentes do STJ. A discussão é para definir se o condomínio pode cobrar do condômino inadimplente honorários do advogado contratado para ajuizar a ação de cobrança e se há diferença entre essa hipótese e a referente à atuação do advogado fora da justiça. Os votos para definir se a questão apresenta ou não relevância para posterior julgamento de mérito estão sendo tomados em sessão virtual até 7 de outubro e os ministros podem mudar o voto até o final.
23: Começou hoje um mutirão da Justiça do Trabalho para analisar processos que envolvem pessoas com 60 anos ou mais.
22: É a ação em pauta a melhor idade, que vai até sexta-feira em todo o país. Rafael Silva.
28: A mobilização em pauta a melhor idade busca ampliar o acesso à conciliação em casos que envolvam pessoas com 60 anos ou mais. Mas essa é uma ação que deve ser tomada por advogados o tempo todo. Eles devem sempre deixar claro à justiça que aquele processo envolve pessoa idosa e assim chamar a atenção do judiciário para a prioridade no caso.
23: Justiça Federal mantém veto a obras de terminal de gás em Barcarena, no Pará.
22: A decisão atende a pedido do MPF. Vanessa Pereira.
0: A Justiça Federal manteve suspensa a construção de um terminal de gás em Barcarena, no Pará, e proibiu a concessão de novas licenças. A decisão rejeitou o pedido da empresa Termogás e determinou que o empreendimento só avance após a conclusão de estudos técnicos e a consulta prévia às comunidades quilombolas e tradicionais da região. A Justiça também deu 5 dias para o governo do Pará e o INCRA prestarem informações atualizadas sobre o caso.
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23: Uma boa noite.
22: E até amanhã.
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1: Eu sou Paula Groba.
2: E eu sou Humberto Pinheiro.
1: E estes são os destaques de hoje do Jornal do Senado, que começa agora.
2: 13 partidos terão representantes no Senado a partir de 2027.
1: Senadores começam a analisar fim da escala 6x1 nesta terça-feira.
2: Mais de 33 milhões de brasileiros não votaram no primeiro turno, mas ainda podem votar no segundo.
1: Boa noite.
2: Boa noite.
1: O resultado das urnas vai redesenhar o mapa político do Senado a partir de 2027. Serão 13 partidos com pelo menos um representante na casa, em uma composição que reforça a força do PL. A legenda terá a maior bancada, com 28 senadores.
2: Mas o que esses números significam na prática para as votações e para as disputas de poder no Senado? O repórter Rodrigo Rezende explica.
3: A maior bancada é a do PL, com 28 integrantes, seguida pela Federação União Progressista com 12, PT com 9 e MDB com 8. Uma das senadoras eleitas pelo PL foi Carol Ditone, de Santa Catarina.
4: Então, o nosso compromisso é com a moralidade das instituições, dos órgãos públicos. Com certeza, nós vamos trazer mais investimentos, mais respeito com Santa Catarina. Acho que o nosso compromisso é esse.
3: O Partido Novo conseguiu eleger 3 representantes e a Rede Sustentabilidade terá novamente uma senadora, com Luiziane, do Ceará. Também terão senadores os seguintes partidos: Republicanos e PSD com 5 cadeiras, PSB com 4, PSDB e Podemos com 2 representantes cada e PDT com 1 vaga. Dos 32 senadores que tentavam a reeleição, 14 foram reeleitos. Com os dados atuais, a bancada feminina terá 18 representantes em 2027, a maior em um início de legislatura. Uma dessas mulheres é Marília Campos, eleita pelo PT em Minas Gerais.
5: Eu sou a pessoa que dialogo com todos os segmentos, especialmente aqueles segmentos que são civilizados. E é com essa postura que eu seguirei no Senado.
3: A composição partidária final do Senado será definida com o segundo turno da eleição de governadores em 3 estados: Acre, Amazonas e Tocantins. Nessas unidades da federação, senadores em exercício estão no segundo turno e uma possível vitória dará a vaga para o Senado aos seus suplentes.
1: E o Senado, que toma posse no ano que vem, terá uma combinação de nomes conhecidos e estreantes. 14 senadores foram reeleitos para mais 8 anos de mandato, enquanto 2 ex-senadores estarão de volta à casa.
2: E 38 eleitos vão ocupar o Senado pela primeira vez. É uma renovação que muda o perfil da casa, mas que ainda mantém nomes já conhecidos pelos brasileiros. A reportagem é de César Mendes.
6: Os eleitores de 2 estados decidiram manter os senadores que já estavam no cargo nas 2 vagas em disputa. No Amazonas, foram reeleitos Eduardo Braga, do MDB, e Plínio Valério, do PSDB. Em Sergipe, Rogério Carvalho, do PT, e Alessandro Vieira, do MDB. Outros 10 senadores que já estavam no cargo também foram reeleitos: Márcio Bittar, do PL, no Acre; Lucas Barreto, do PSD, no Amapá; Jacques Wagner, do PT, na Bahia; Cid Gomes, do PSB, no Ceará; Veneziano Vital do Rego, do MDB, na Paraíba; Humberto Costa, do PT, em Pernambuco; Marcelo Castro, do MDB, no Piauí; Eduardo Gomes e Carlos Portinho, ambos do PL, no Tocantins e no Rio de Janeiro, respectivamente; e Stevenson Valentim, do Podemos, no Rio Grande do Norte. Para o senador Alessandro Vieira, o novo Senado terá que ser diferente do atual para atender às expectativas dos eleitores.
7: Vai ter que provar para o povo que mereceu essa votação, essa confiança. O Brasil todo espera por um processo de depuração.
6: 2 ex-senadores voltam ao Senado no ano que vem: Renato Casagrande, do PSB do Espírito Santo, e José Medeiros, do PL de Mato Grosso.
1: E na volta dos trabalhos após o primeiro turno das eleições, senadores vão iniciar a análise da proposta de emenda à Constituição que acaba com a escala 6x1. O texto define que trabalhadores terão direito a 2 folgas a cada 5 dias trabalhados.
2: A proposta precisa passar por 5 sessões de debates no plenário antes de ser votada em primeiro turno. Repórter Pedro Pincer.
8: Nesta terça-feira, o Senado deve fazer a primeira sessão plenária para debater o fim da escala 6x1, 6 dias de trabalho e 1 de repouso. Depois de 5 debates em plenário, a proposta de emenda à Constituição poderá ser votada em primeiro turno. Se aprovada, segue para o segundo turno com outras 3 sessões de discussão. A senadora Tereza Leitão, do PT de Pernambuco, destacou que a nova jornada permitirá uma nova dinâmica nas famílias brasileiras.
9: Que a mãe e o pai não cheguem exausto para sentar, mas que cheguem feliz para ainda conversar, brincar, ler com seus filhos e suas filhas.
8: Já o senador Rogério Marinho, do PL do Rio Grande do Norte, lamentou que a PEC obrigue uma forma de contrato entre patrões e empregados.
10: Que quando foi feita a modificação da legislação trabalhista de 2017, o único tema que foi consensualizado entre trabalhadores, empregadores e governo foi a necessidade de que preponderasse o negociado sobre o legislado.
8: O texto permite que as empresas tenham até 2 meses para adaptar a jornada para 42 horas semanais depois que a proposta virar lei. A partir daí, terão mais 1 ano para colocar a jornada em 40 horas.
1: E a Comissão de Constituição e Justiça pode aprovar o projeto que autoriza a divulgação de imagens e áudios de crimes em flagrante dentro de estabelecimentos comerciais.
2: A ideia é que o compartilhamento dessas informações ajude na identificação e denúncia de criminosos. As informações com o repórter Bruno Lourenço.
11: O relator, senador Esperidião Amin, do Progressistas de Santa Catarina, afirmou que o objetivo é combater a impunidade por meio da identificação e denúncia dos infratores.
12: É realmente o reino da maldade você ter uma preocupação maior com o delinquente do que com quem sofre a delinquência.
11: Para evitar abusos, o texto exige que o estabelecimento registre um boletim de ocorrência e proíbe a exposição de terceiros que não estejam envolvidos no crime e também prevê a responsabilização do lojista caso haja divulgação indevida de imagens sabidamente falsas. Depois da CCJ, o projeto de lei, que já passou pela Comissão de Segurança Pública, vai ao plenário do Senado.
1: Mais de 33 milhões de brasileiros deixaram de votar no último domingo. E entre os que foram às urnas, quase 6 milhões optaram pelo voto nulo ou em branco.
2: Os números mostram o tamanho da parcela do eleitorado que não escolheu nenhum dos candidatos nas urnas. Repórter Marcela Cunha.
13: O número representa mais de 21% do eleitorado e é o maior desde 1998. Por isso, o TSE informou que vai atuar para aumentar o comparecimento no segundo turno, marcado para o dia 25 de outubro. De acordo com o presidente do TSE, o ministro Cássio Nunes Marques, é preciso intensificar as ações, em especial entre os grupos para os quais o voto não é obrigatório, como quem tem 70 anos ou mais.
14: Não é o ideal a abstenção de 20%. A ideia é intensificar e aperfeiçoar todos os mecanismos disponíveis para a justiça eleitoral para que a gente consiga diminuir esse percentual num segundo turno.
13: Segundo o presidente do TSE, a abstenção chega a cerca de 50% entre os maiores de 70 anos e a 20% entre os jovens de 16 e 17 anos. Além das ausências, o primeiro turno registrou 2 milhões e 200 mil votos em branco e 3 milhões e 600 mil votos nulos.
1: E quem não foi às urnas no primeiro turno ainda pode votar no segundo. Basta que o título de eleitor esteja regularizado.
2: A Justiça Eleitoral considera cada turno uma eleição independente. Portanto, a ausência na primeira etapa não impede a participação na votação de 25 de outubro, desde que a situação eleitoral esteja regular. Quem explica é a repórter Luísa Mello.
15: Cada turno eleitoral é tratado como um pleito independente. Então, mesmo sem ter participado da primeira rodada de votos, os eleitores podem ir às urnas no segundo turno, basta que o título esteja regularizado. A ausência no primeiro pleito precisa ser justificada pelo eleitor até 3 de dezembro. O presidente do Tribunal Superior Eleitoral, ministro Cássio Nunes Marques, ressaltou a importância da participação no primeiro turno.
14: Quero, antes de tudo, agradecer às eleitoras e os eleitores brasileiros que compareceram às urnas e exerceram, mais uma vez, o direito fundamental de escolher os seus representantes.
15: De acordo com dados do TSE, a abstenção bateu recorde este ano com 33 milhões e 400 mil pessoas que não compareceram às urnas. No segundo turno, a votação é apenas para presidente da República e, dependendo do estado, para governador.
2: Com edição de Paula Groba e trabalhos técnicos de Eliseu Caires, o Jornal do Senado fica por aqui. Acompanhe agora as notícias da Câmara dos Deputados. Boa noite.
1: Boa noite e até amanhã.
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17: Câmara amplia a bancada feminina e passa a contar com 109 mulheres.
18: PL elege maior bancada e terá 121 deputados na próxima legislatura.
17: Nicolas Ferreira e Lucas Pavanato superam os 3 milhões de votos.
18: Boa noite. Os brasileiros foram às urnas neste domingo para participar do processo eleitoral.
17: A eleição presidencial de 2026 registrou mais de 119 milhões de votos válidos no primeiro turno, o maior número já registrado nesta etapa da disputa pelo Palácio do Planalto.
18: Os eleitores também votaram para escolher os próximos governadores, senadores, deputados federais e deputados estaduais.
17: Na Câmara dos Deputados, o PL elegeu a maior bancada para a próxima legislatura. A repórter Silvia Munhato explica como fica a correlação de forças na casa a partir do resultado das eleições deste domingo.
19: O PL elegeu a maior bancada da Câmara dos Deputados neste domingo e vai ter 121 deputados na próxima legislatura, que começa em 1º de fevereiro. Em 2022, o partido havia obtido 97 cadeiras. O segundo colocado para a Câmara foi a Federação PT-PCdoB-PV, com 88 deputados, 6 a mais que na última eleição. Além do PL e da Federação PT-PCdoB-PV, ganharam deputados em relação ao total eleito em 2022, o PSD, Republicanos, Podemos, Novo e Missão. O Novo teve um aumento de 3 para 10 deputados. Entre os que perderam, destaque para a Federação União PP, que passou de 105 para 87. PSDB Cidadania perdeu 7 cadeiras, chegando a 11. E o PDT ficou com 6 deputados, uma perda de 10 cadeiras. PSB e PSOL Rede mantiveram uma bancada de 15 deputados. Os outros que registraram quedas foram MDB, PRD Solidariedade e Avante. Em entrevista ao programa Painel Eletrônico da Rádio Câmara, a consultora legislativa Manuela Nonô cita o crescimento de partidos como PL e Novo como exemplo de uma eleição ideológica e mais à direita.
20: Eu acho que essa foi a eleição dos partidos ideológicos. Seja de um lado, seja de outro, essas agremiações ganharam, foram premiadas pelos eleitores. Os partidos catch-all, aqueles que vale tudo, o famoso centrão, de uma forma geral ele perdeu, tanto na Câmara quanto no Senado. E isso não se deve somente ao eleitorado. Também se deve à reforma do sistema político brasileiro que tem acontecido, que tem colocado aí cláusulas de barreira, que proibiu as coligações nas eleições proporcionais. Isso tudo está depurando o sistema devagar, mas continuamente.
19: Também em entrevista ao Painel Eletrônico, o professor de Ciência Política da Universidade de Brasília, André Borges, afirma que foi uma eleição plebiscitária, citando a definição de segundo turno para presidente, que será disputado entre o senador Flávio Bolsonaro e o presidente Lula.
21: Ele mostra, né, um certo padrão, né, no comportamento do eleitorado, no que diz respeito ao fato de que quando a gente tem uma eleição, né, em que o presidente em exercício no cargo concorre à reeleição, invariavelmente, né, esse pleito ele acaba se tornando uma espécie de plebiscito sobre o governo. E eu acho que o grande desafio da campanha do Lula, né, sempre foi o fato de que ele não conseguiu, né, ao longo da campanha, melhorar os índices de aprovação do governo, né?
19: Os dois especialistas explicam, porém, que o sistema ainda mantém vários partidos e com resultados diversos nos estados. Portanto, a Câmara manterá, por exemplo, deputados mais voltados para a busca de recursos para suas regiões. E a falta de uma decisão sobre o executivo no primeiro turno deverá, segundo eles, adiar votações mais polêmicas. Dos 513 deputados federais eleitos, 183 vão exercer seu primeiro mandato na Câmara dos Deputados. Esse número representa uma taxa de renovação de 35,67%. Já o número de deputados reeleitos é de 301, 58,6% do total de deputados que foram eleitos titulares nas eleições de 2022, ou suplentes, que foram efetivados como titulares ao longo da atual legislatura. Da Rádio Câmara de Brasília, Silvia Munhato.
16: Eleições.
18: Novas deputadas serão 21% do total de parlamentares na Câmara, percentual acima da atual legislatura, mas ainda abaixo do total de mulheres na população brasileira. A repórter Paula Bittar traz uma análise sobre o crescimento da bancada feminina para a próxima legislatura.
0: O número de mulheres eleitas para a Câmara aumentou, mas a representação feminina entre os deputados continua muito abaixo da proporção da população. A partir de 1º de fevereiro do ano que vem, as mulheres representarão 109 dos 513 parlamentares da Câmara, 19 a mais que o número atual. Ainda assim, enquanto são mais de 51% da população brasileira, serão pouco mais de 21% dos deputados federais. 59 delas, ou 54%, foram reeleitas. A federação composta por PT, PCdoB e PV elegeu a maior parcela de mulheres, somando 34 cadeiras, o equivalente a 31% da representação na casa. Os colégios eleitorais do Sudeste foram os principais responsáveis pela formação dessa nova bancada. São Paulo elegeu 16 deputadas, concentrando 14,7% de todas as cadeiras ocupadas por mulheres na casa. Logo atrás, Minas Gerais e Rio de Janeiro garantiram 11 e 10 parlamentares, respectivamente. Fora do eixo Sudeste, Bahia, Pernambuco e Santa Catarina destacam-se com 6 deputadas eleitas em cada estado. Por outro lado, Distrito Federal, Piauí e Roraima encerraram a apuração sem eleger mulheres para a nova legislatura. A deputada Érica Hilton, do PSOL de São Paulo, foi reeleita como a mulher mais votada da história da Câmara dos Deputados, com 1,5 milhão de votos conquistados. Hilton foi uma das duas primeiras mulheres trans eleitas para a Câmara, ao lado de Duda Salabert, do PSOL de Minas Gerais, em 2022. Em Minas Gerais, Duda Salabert aparece como a terceira mais votada, com quase 230 mil votos e também deve assumir um novo mandato. Magda Morfato, do PL de Goiás, aos 77 anos, será a integrante com mais idade em exercício na casa. A cientista política Hanna Maru se considera positivo o aumento na bancada feminina e atribui essa elevação ao financiamento das campanhas.
4: Os partidos tinham até 8 de setembro para fazer o repasse para mulheres, pessoas negras e indígenas e, de um modo geral, esse prazo foi cumprido. Claro que tiveram partidos que individualmente não cumpriram, mas no montante geral do Fundo Especial de Financiamento de Campanha, esse dinheiro foi destinado. Então, tanto o montante quanto o momento em que ele entra faz toda a diferença para a eleição de mulheres.
0: Na análise da composição da bancada, a cientista política ressalta que ela se divide principalmente em esquerda e direita, com um centro esvaziado. Hanna Maru se aponta, por outro lado, que no Senado a votação foi expressiva para mulheres de direita.

0: É o maior número de senadoras eleitas em um mesmo pleito desde a redemocratização. Até então, o recorde havia sido registrado em 2002, quando 8 mulheres conquistaram cadeiras na casa. Em 2018, última eleição em que também foram renovados 2/3 do Senado, 7 mulheres foram eleitas. Com o resultado, a bancada feminina deve passar das atuais 15 para 18 integrantes a partir de 2027. Na Rádio Câmara, de Brasília, Paula Bittar.
1: Política. Campeões de votos ajudam a ampliar as bancadas de seus partidos na Câmara. Antônio Vital tem as informações.
2: O resultado final das eleições para deputado federal apontou a existência de candidatos muito bem votados que funcionaram como puxadores de votos para seus partidos e acabaram contribuindo para que outros parlamentares, que não teriam individualmente votos suficientes para se eleger, também conquistassem uma vaga. Puxadores de votos são aqueles candidatos que obtiveram votação acima do chamado quociente eleitoral, que é o cálculo usado para apontar quantas vagas cada partido tem por estado. Foi o caso, por exemplo, de dois deputados do PL, Nicolas Ferreira, em Minas Gerais, e Lucas Pavanato, em São Paulo. Os dois receberam mais de 3 milhões de votos e ajudaram a ampliar a bancada do PL na Câmara. Em Minas Gerais, o PL elegeu 21 deputados, sendo que 9 deles não teriam sido eleitos sem os votos de Nicolas. Um deles, Sargento Melo Casal, acabou eleito com apenas 25 mil votos. Em São Paulo, os votos a Pavanato ajudaram a eleger 7 deputados que não teriam votos suficientes entre os 19 eleitos pelo PL. Isso porque, na eleição para deputado, os votos são computados para o partido ou federação do candidato. Quanto maior essa soma, mais cadeiras o partido tem. Também em São Paulo, a deputada Érica Hilton recebeu mais de 1,5 milhão de votos, o que ajudou o partido dela, o PSOL, a conquistar 6 vagas na Câmara, uma a mais do que teria direito se não fossem contabilizados os votos para o partido. O ponto em comum entre os campeões e as campeãs de votos é a campanha com forte presença nas redes sociais. Para o cientista político André Borges, da Universidade de Brasília, a campanha pelas redes sociais é uma nova maneira de fazer política que veio para ficar.
3: Candidatos mais localistas, né, ex-prefeitos, ex-vereadores, geralmente eles vão ter aquela votação ali mais concentrada, né, no seu município. E o que a gente observa nos últimos anos é que a campanha através da rede, ela me permite chegar a um custo relativamente baixo, né, a eleitores que estão espalhados ali, né, pelo território do estado, né? Então você passa a ter um tipo diferente de campanha, né? Eu acho que é um novo jeito de fazer política que veio para ficar e que está abrindo espaço também para a ascensão de novas lideranças.
2: Consultora legislativa da Câmara dos Deputados, Manuela Nonô, também relacionou a presença nas redes sociais ao resultado da votação.
4: Quando você se torna conhecido pelas redes sociais, se torna quase natural você ter uma votação, embora essas realmente tenham sido extraordinárias. Eu quero dizer aqui que o Nicolas sozinho teve 27,41% dos votos válidos de Minas. O PL fez 19 cadeiras. Sem o Pavanato, ficaria 12. Então, o Pavanato deu 7 cadeiras para o PL. Ele teve 47,26% de todos os votos do PL de São Paulo. Isso é muita coisa. É.
2: Outros candidatos também ajudaram a ampliar a bancada de deputados em seus estados graças à grande quantidade de votos. André Fernandes, do PL, foi eleito com quase 700 mil votos no Ceará, mais de 12% dos votos do estado. E Júlia Zanatta, também do PL, recebeu 560 mil votos, o equivalente a 13% de todos os votos de Santa Catarina. Também foi eleito com 13% dos votos no Distrito Federal o candidato Fábio Félix, do PSOL. Na Rádio Câmara, de Brasília, Antônio Vital.
5: Trabalho. A notícia de que postos de gasolina estavam obrigando as frentistas a trabalharem de biquíni motivou um debate sobre os limites das empresas na definição dos uniformes de seus funcionários.
1: A questão chegou à Câmara dos Deputados, onde uma proposta foi apresentada para impedir que as vestimentas nas empresas violem a dignidade do trabalhador. O repórter Luiz Cláudio Canuto tem os detalhes.
6: Está na Comissão de Constituição e Justiça da Câmara dos Deputados projeto que cria regras para uso de uniformes de trabalhadores. A intenção é evitar a violação da dignidade do empregado. Atualmente, a CLT define que cabe ao empregador definir o padrão de vestimenta dos empregados, sendo permitida a inclusão no uniforme de logomarcas da própria empresa ou de empresas parceiras e de outros itens de identificação relacionados à atividade desempenhada. A proposta proíbe diferenças que destoam da finalidade da profissão e veda a imposição de roupas que provoquem riscos físicos ou

0: ou ambientais desnecessários. A autora do projeto, deputada Laura Carneiro, do PSD do Rio de Janeiro, explicou o que a motivou a apresentar a proposta.
1: Na verdade, esse projeto surge de uma modinha que apareceu de que as mulheres tinham que estar no posto de gasolina vestidas de biquíni, como se a pessoa vai pôr gasolina apenas para ver aquelas mulheres seminuas. E isso é um completo absurdo, um desrespeito às mulheres brasileiras, um desrespeito ao corpo, um desrespeito à identidade e, muito mais, um desrespeito à profissional. Você não está tratando de uma mulher que vai vender o seu corpo. Ela está vendendo um produto e ela não tem que utilizar o seu corpo para isso. É um completo absurdo. É entender que a mulher é um objeto, é tudo que a gente batalha, é o que alimenta essa política do machismo, né? O que alimenta essa visão torpe de que mulher é objeto, e é isso que a gente combate todos os dias. Então não fazia nenhum sentido a gente não ter apresentado esse projeto, e eu espero que ele seja aprovado.
0: O texto original proibia qualquer uniforme que expusesse o corpo de forma indevida ou que fosse incompatível com a natureza do trabalho e determinava que as normas internas das empresas sobre uniformes deveriam observar critérios de conforto e respeito à diversidade corporal. Na Comissão de Trabalho, a relatora, a deputada Rogéria Santos, do Republicanos da Bahia, optou por uma redação que retirasse o caráter moralizante da proposta e preservasse a autonomia das empresas na gestão da força de trabalho. A comissão acompanhou a sugestão da relatora. Pelo texto aprovado, o empregador não pode exigir dos empregados o uso de vestimentas incompatíveis com a finalidade da atividade. A proposta aguarda a avaliação da Comissão de Constituição e Justiça. Se aprovada, poderá seguir diretamente ao Senado. Para virar lei, precisa ser aprovada pelos deputados e senadores e depois ser sancionada pela Presidência da República. Da Rádio Câmara de Brasília, Luiz Cláudio Canuto.
2: Segurança Pública.
3: Comissão aprova a realização de campanha contra a divulgação de dados de autor de crimes em escolas. A repórter Maria Neves tem os detalhes.
4: A Comissão de Segurança Pública da Câmara dos Deputados aprovou o projeto que prevê a realização de campanhas de conscientização sobre a divulgação de dados pessoais de autores de homicídios em escolas. Pela proposta, as ações deverão incentivar a cobertura jornalística responsável e ética que priorize o interesse público. O texto original do deputado Dr. Jaziel, do PL do Ceará, proíbe a divulgação de informações como nome e foto do autor de crimes cometidos com o objetivo de provocar terror social ou generalizado. Dr. Jaziel propõe, inclusive, punições para quem incorrer na conduta, mesmo para os meios de comunicação. O relator na Comissão de Segurança Pública, deputado delegado Paulo Bilinski, do PL de São Paulo, no entanto, recomendou a aprovação da versão apresentada pelo relator na Comissão de Comunicação, deputado Kleber Verde, do MDB do Maranhão. Kleber Verde considera que proibir veículos de imprensa de divulgar nomes de pessoas envolvidas em crimes de terrorismo consiste em censura prévia, o que é proibido pela Constituição.
5: Apesar de reconhecermos os nobres desígnios esculpidos da concepção desses projetos de lei, suas concepções materiais violam o comando constitucional que veda a censura prévia, tornando-se incompatíveis com a sistemática do nosso ordenamento constitucional.
4: O projeto, que prevê a realização de campanhas de conscientização sobre a divulgação de dados pessoais de autores de homicídios em escolas, ainda será analisado pela Comissão de Constituição e Justiça. A proposta também terá de ser votada pelo plenário e, se aprovada, terá de seguir para o Senado. Da Rádio Câmara de Brasília, Maria Neves.
2: Termina agora o Jornal Câmara dos Deputados, produzido pela Rádio Câmara, com trabalhos técnicos de Everson Urani e apresentação de Luciana Vieira e José Carlos Andrade. Uma ótima noite para você.
3: O Jornal Câmara dos Deputados volta amanhã. Fique agora com as notícias do Tribunal de Contas da União.
2: Minuto do TCU.
6: O Tribunal de Contas da União avaliou a atuação do governo federal diante dos apagões de energia em São Paulo. A fiscalização analisou a atuação do Ministério de Minas e Energia e da Agência Nacional de Energia Elétrica no acompanhamento dos serviços da empresa Enel. A concessionária atende mais de 8 milhões de consumidores em 24 municípios, incluindo a capital paulista. O TCU constatou que o tempo médio para restabelecer a energia passa de 10 horas e está acima das médias nacional e estadual. Desde que assumiu a concessão, em 2018, a Enel acumulou mais de 320 milhões de reais em penalidades. O contrato termina em 2028. Por isso, o TCU determinou que o Ministério e a agência reguladora apresentem, em 60 dias, cronograma para garantir a continuidade do serviço. 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
9: 20 horas.
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1: 20 horas e 20 minutos.
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1: 20:40.
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1: Oriente FM.
2: 21 horas.
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